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gente, tudo na santa paz, muito trabalho por aí. Nós vamos pedindo licença para começar nossa conversa de todos os dias. É o programa O Homem e a Terra que está de volta. Aqui na apresentação eu, Roberto Monteiro, e na sonoplastia, Oswaldo Hagemeyer. Vamos ao programa de hoje, segunda-feira, dia 24 de agosto de 2026, dia de Santa Joana Turê, Santa Emília de Vialar e de São Bartolomeu, dia da infância e dia dos artistas.

Olha só, extensionistas do IDR Paraná estão fazendo um amplo levantamento para traçar o perfil socioeconômico e tecnológico dos estabelecimentos leiteiros do Paraná. A partir dessa pesquisa, vai ser possível saber que ações públicas e privadas são necessárias para apoiar o setor leiteiro. No total, 1.517 propriedades rurais serão visitadas em todo o Paraná. É mais ou menos 5% dos estabelecimentos paranaenses que têm atividade leiteira como atividade principal. Na região de Campo Mourão, por exemplo, 55 propriedades foram sorteadas e serão visitadas pelos extensionistas. Eles vão levantar informações sobre a infraestrutura da propriedade, tamanho do rebanho, tecnologia aplicada e se o produtor tem acesso a cursos de capacitação. Os resultados dessa pesquisa devem ser conhecidos até o fim deste ano. As informações estarão disponíveis para cooperativas, indústrias, órgãos governamentais e outros elos da cadeia produtiva do leite no Paraná. Então, se você foi sorteado, colabore com essa pesquisa. Parte da atividade agrícola ainda depende do uso de agrotóxicos. Se por um lado esses produtos facilitam a vida do produtor, por outro, eles criam um problema, já que as embalagens podem contaminar o ambiente e as pessoas quando não tem um destino adequado. Felizmente, a sociedade compreendeu a gravidade desse problema e hoje existe uma iniciativa para coletar e reciclar esse material. É o sistema Campo Limpo, ação coordenada pelo INPEV, o Instituto Nacional de Processamento de Embalagens Vazias. E esse trabalho tem dado muito certo. No Brasil, cerca de 90% das embalagens de agrotóxicos têm destino adequado. E isso é o resultado de um trabalho iniciado 25 anos atrás e que vem mobilizando produtores rurais, indústria, cooperativas, entidades do setor e poder público. No Paraná são coletadas 6 mil toneladas de embalagens por ano. O estado conta com 12 centrais e 65 postos de recebimento. Nesses locais, o agricultor pode entregar as embalagens que passaram pela tríplice lavagem. E tem um detalhe, o agricultor pode entregar embalagens até um ano após a compra do produto. Então, quem ainda não participa desse trabalho, pode perguntar na revenda dos insumos ou na cooperativa, onde tem um posto de coleta de embalagens aí na sua região. De Corumbataí do Sul, pelo menos 20 produtores se dedicam ao plantio de maracujá. Na média, esses agricultores têm até 100 plantas. São pequenos plantios que podem ser tocados por uma ou até duas pessoas. E agora o pessoal está se preparando para fazer novos plantios. O Adriano de Paula, técnico agrícola do IDR Paraná, me informou que o plantio deve ser feito mais tarde, quando as chuvas forem mais frequentes. O prazo para o plantio no município vai até 15 de setembro. O Adriano me deu algumas dicas para o plantio que eu vou repassar para vocês. A cova deve ter 40 centímetros de comprimento, 40 centímetros de largura e 40 centímetros de profundidade. Um mês antes, é preciso colocar uns 80 gramas de calcário por cova. Quando chegar próximo do plantio, a cova deve ser preparada e, para isso, o produtor pode colocar 12 quilos de esterco bovino curtido e uns 300 gramas de adubo super simples por cova. Aí é só completar com terra, que pode ser a terra mais superficial ali da região onde está sendo feito o plantio de maracujá, que é uma terra que tem mais nutrientes.
E se por acaso não chover ou tiver um veranico, esquentar muito, é preciso molhar as mudas a cada 3 ou 4 dias. Uns 2 litros de água por planta já são suficiente. Ficam aí as orientações do Adriano para os produtores de maracujá de Corumbataí do Sul e região.

0: Muita gente está se preparando para fazer o plantio de silagem e assim ter alimento para os animais. E sempre é bom lembrar alguns cuidados na hora de fazer a silagem. Bom, hoje nós temos a participação da Delma Fabiola da Silva, que é zootecnista do IDR Paraná de São José dos Pinhais. Ela fala pra gente de alguns cuidados que o produtor deve ter. Vamos ouvir.
1: Primeiro ponto aí, que é sempre discussão nas visitas aí com os produtores, é a questão do híbrido de milho, né, a ser escolhido para a sua propriedade, para a sua região. Então é importante sempre lembrar, né, que híbridos de alta tecnologia também necessitam de alta tecnologia do solo. Solos bem corrigidos, solos com matéria orgânica, solos com todos os nutrientes disponíveis para aquele milho expressar todo o seu potencial genético. Se há alguma dúvida em relação a isso, o ideal é então escolher aí milhos de média tecnologia, né? De acordo com o solo, né? O solo é que vai determinar aí que o milho expresse todo o seu potencial.
0: O solo merece uma atenção especial na hora de plantar a silagem. A Delma explica pra gente.
1: Outros pontos importantes, né? Fazer sempre análise de solo, correção, se for necessário, e escolher um bom adubo aí de acordo com a análise de solo. Por isso que é sempre bom ter aí algum ponto de apoio, algum técnico para apoiar nesse momento.
0: Para que a silagem tenha qualidade, é preciso fazer o corte no momento certo. Ouçam a dica da Delma.
1: Ponto de corte é sempre importante, né? Colher no estágio adequado, buscando equilíbrio entre a matéria seca e o valor nutritivo da produção. Então, a gente sempre escolher aí de acordo com a linha do leite, né? Então, tá sempre atento à produção no momento do corte. Teor de matéria seca também é sempre importante. A gente sempre comenta, né, entre trabalhar entre 30 e 35% de matéria seca para facilitar a compactação, né, e reduzir as perdas por efluentes.
0: Um detalhe importante é como a silagem deve ser triturada, quer dizer, qual deve ser o tamanho das partículas. Ouçam aí.
1: Tamanho das partículas também é sempre importante, uma coisa que às vezes é confundido, né? Que quanto menor a partícula, melhor. E nem sempre é assim, né? O corte uniforme, em torno de 1 a 2 centímetros, né? Que vai favorecer a compactação, mas que vai favorecer também a ruminação. Lembrando que nós estamos trabalhando aí com animais ruminantes que irão consumir esse alimento depois.
0: E a Delma reforça ainda o cuidado com a compactação da silagem. Um detalhe importante. Ouçam só.
1: Compactação, ela é muito importante para retirar aí o máximo do oxigênio possível, evitando as fermentações indesejáveis, porque a silagem, a fermentação dela é anaeróbica. Ela não necessita, ela não precisa, ela não deseja o oxigênio para as bactérias fazerem a fermentação adequadamente. Por isso que é tão importante a compactação.
0: Como vocês puderam perceber, a silagem exige muito cuidado do produtor. Tem outros detalhes que nós trataremos outro dia. Então vamos agradecendo a participação da Delma Fabiola da Silva, zootecnista do IDR Paraná. Bem, minha gente, nós vamos terminando a nossa conversa de hoje. Eu deixo um forte abraço a todos vocês que nos acompanharam até agora e amanhã estaremos de volta com mais um programa O Homem e a Terra. Até lá, se Deus quiser. Tchau.
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0: 5:23 e a boa música não para por aqui no Cheiro da Terra. Bom dia, senhores! Bom dia, bom dia, bom dia. Sejam bem-vindos ao Cheiro da Terra, meus companheiros. Neste dia 24 de agosto de 2026. Opa, bom demais estar na melhor companhia da sua Palote FM, homem velho. Bom demais, bom dia.
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0: 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E

Opa, Lin, você é meu convidado para vir curtir sempre a boa música na melhor companhia da sua Palote FM. Tá liberado o WhatsApp da rádio 46999151102. Repito, 46999151102. Manda sua mensagem de texto, manda seu áudio, venha participar com a gente aqui no Cheiro da Terra. Mas antes, vamos dar uma olhadinha no que nos diz a previsão do tempo. Sol com muitas nuvens durante o dia e períodos de céu nublado, noite com muitas nuvens. A temperatura fica na casa dos 5 a 20 graus, de uma sensação térmica de 5 a 12. É, sim, o sol acorda às 6 horas com 51 e adormece às 18 horas com 14 minutos. É, e nós estamos chegando quase na mínima de hoje, estamos na casa dos 6 graus, viu? E amanhã já aumenta a temperatura, fica na casa dos 13 a 21, na quarta-feira aumenta mais um pouquinho, quinta-feira, sexta-feira já vai lá a máxima para casa dos 31, 32, 27 e promete chuva no final de semana, viu? Sábado, domingo e segunda, final de semana chuvoso com toda a certeza. E antes da gente começar com aquele modão, eu dou um pulinho ali e já volto.

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5:27 e vamos curtindo sempre a primeiríssima de hoje. Opa, bom demais. É, vamos curtindo a boa música aqui no Cheiro da Terra com toda certeza. E vamos com os monarqueiras, começando puxando o garoto de hoje, logo já vou atendendo os nossos ouvintes. Milonga pra ti.

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0: 5:38 e vamos atendendo os nossos ouvintes. Alô, Elaine Bobinati, amigo velho, bom dia!
1: Bom dia! Eu é o Galo aqui no Jardim Maria da Luz, bom dia! Eu vi a música com a Serena e a Senhora, mateando com o Papa. Segundo. Bom dia.
0: Bom dia, meu velho. Serena e Samira, matando com o Papa. E atendendo também o meu parceiro, Ademir Maroni. Ele pede pra colocar o nome dele e da família em oração. E pra rodar André Andrade, avô e neto. Opa, com toda certeza. Vamos aproveitando e vamos atendendo também o Dercy Assar. Alô, bom dia!
2: Bom dia, João, tudo bem?
0: Tudo certo por aí, amigo velho.
2: Eu vi aí, velha porteira com Chico Rei Paraná. E manda lá pro Carlos, pra Creuza, na linha Lima. E uma boa segunda-feira pra ti, uma boa semana, tudo de bom. E um abração aí.
0: Abração pra você também, viu? Ah, bom demais. Alô, Iraci Bobinotti, bom dia. Ela pede pra rodar Canga do Tempo. Vamos com certeza atendendo os nossos ouvintes.

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0: 6 horas em ponto, chegamos para nossa oração da manhã. Santos de hoje, Bartolomeu Apóstolo, Emília, Maria, Micaela. O versículo de hoje é de Apocalipse 21, versículo 11. Tinha a glória de Deus, seu brilho era semelhante à pedra mais preciosa, como uma pedra de jaspe cristalina. E o versículo de hoje traz a gente essa boa lembrança que Deus é glorioso e se fez pequeno para viver entre nós. Por isso que nós vamos para a nossa oração da manhã com o padre Reginaldo Manzotti, sempre na proteção do nosso Senhor Jesus Cristo. Uma ótima e boa semana para todos nós.
1: Olá, queridos ouvintes, aqui quem fala é o padre Reginaldo Manzotti. 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Bom dia, queridos irmãos e irmãs, nesta segunda-feira. Como é que está o seu despertar nessa segunda-feira com todos os desafios? Com todos os momentos e dificuldades? Mas olha, eu digo para você já no início desta manhã, confie em Deus. Deus proverá uma semana abençoada. Em nome do Pai, do Filho e do Espírito Santo. Amém. Senhor, razão de nosso existir e ponto de chegada de toda nossa busca humana e existencial. No início desta manhã, queremos pedir a nossa própria conversão. Dai-nos, Senhor, a graça da verdadeira conversão. Ó Deus, por intercessão de Santa Mônica e Santo Agostinho, dai-nos a graça da verdadeira conversão. Ó Santa Mônica, que pela oração e pelas lágrimas alcançaste de Deus a conversão de vosso filho e de vosso marido, olhai para o meu coração amargurado e nesta manhã eu coloco esta pessoa em particular para que possa ser abençoada também com a conversão. Santa Mônica, que perseverou na oração e é um exemplo e modelo de mãe, que vossas orações se juntem às minhas para comover o bom Deus, a fim de que ele, Deus vivo e verdadeiro, faça com que esta pessoa por quem rezo possa voltar ao bom caminho. Ó Deus, por intercessão de Santa Mônica, chame de volta à casa paterna este filho pródigo. Dai-me, ó Deus, por intercessão de Santa Mônica, esta alegria e serei para sempre agradecido. Nesta manhã, reze comigo, oremos. Ó Deus, consolador dos aflitos, saúde dos que em vós esperam, que aceitaste misericordiosamente as piedosas lágrimas da bem-aventurada mãe Mônica pela conversão do filho Agostinho e do marido Patrício. Concedei-nos pela vossa intercessão que choremos nossos próprios pecados e encontremos a indulgência de vossa graça. Por nosso Senhor Jesus Cristo, vosso Filho, na unidade do Espírito Santo, e rezemos um Pai Nosso, pedindo a nossa conversão e a conversão dos nossos familiares. Pai Nosso, que estás estais no céu, santificado seja o vosso nome. Venha a nós o vosso reino. Seja feita a vossa vontade, assim na terra como no céu. O pão nosso de cada dia nos dai hoje, perdoai-nos das nossas ofensas, assim como nós perdoamos a quem nos tem ofendido, e não nos deixeis cair em tentação, mas livrai-nos do mal. Amém. O Senhor esteja convosco. Ele está no meio de nós. Que nesta manhã a bênção de Deus recaia sobre todos. Abençoe a água pela efusão do Espírito Santo, a roupa dos enfermos, as fotos de família e a jornada de trabalho. Em nome do Pai, do Filho, do Espírito Santo. Amém. Santa Mônica, rogai a Deus por nós.

10:07 e a boa música nunca para por aqui, viu? E você é sempre o nosso convidado para curtir sempre a boa música. Alô, Gilmar Gato, bom dia, tudo certinho, tudo mais? Bom demais. Alô, José, bom dia. Opa, bom demais também. Nosso companheiro de sempre, ele pede para colocar o nome dele na oração também. Eu vou dar a música com o César e Paulinho, Santa Maria do Brasil. Agradeço por atendido, tenha uma ótima semana abençoada por Deus. Obrigado, homem velho, pelo carinho, obrigado pela sintonia de sempre. São 6:07, César e Paulinho, Santa Maria do Brasil.

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1: 6:15. Alô, Aristides da Silva, bom dia, meu velho. Ele diz bom dia, tudo bem, velho? Um chimarrão aí, opa, vai por demais, viu? Eu tô mateando por aqui também, tu mateia por aí. Ele pediu a música, se for possível, com Tonico e Tinoco, Cana Verde. O chimarrão bueno por aí, viu, homem velho? Obrigado pelo carinho, obrigado pela sintonia. Tamo atendendo você, sim. Alô, Lico, homem velho! Bom dia pra você. Abraço aí, meu parceiro. Obrigado pelo carinho, obrigado pela sintonia de sempre. Tonico e Tinoco, a Cana

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6:22. Chegamos por aqui na nossa Hora da Marchada. Você é meu convidado mais do que especial para colar o vidão aí do lado do Rajão, para você curtir a boa música com a gente, hein? Boa música gaúcha, com toda certeza. Então vem pra cá, na sua hora do seu café da manhã, ou do seu mate amargo, vem perto do rádio curtir a boa música gaúcha na melhor companhia. Vai trazendo essa dessa dupla gaúcha, dessas duas duplas gaúchas que são buenas por demais e trazem a história do Rio Grande do Sul. Nos seus versos e nos seus cantos. Vamos de música animada buena, Chiquito e Bordoneio. Roda Moreira, depois Oswaldir e Carlos Magrinho. Deus, Mariano. Exatamente 6:23.

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Cordeiro da Terra no ar, trazendo sempre pra você boa música na melhor companhia. É sim, alô Terezinha, bom dia, tudo bem com você? Opa, Terezinha manda mensagem pra nós aqui, bom dia João, tudo bem? Tudo certo. Toca a música, vai dar tudo certo, te agradeço, obrigada. Vamos atendendo, sim, Zezé de Camargo e Luciano, vai dar tudo certo pra você. Você, meu companheiro, fica agora com a oração da manhã com o Padre Lino. Depois, o primeira página com o Valdemir Lima, para você ficar por dentro de todas as informações e notícias com credibilidade e confiança. Abraço para você, fica com Deus, ótimo e abençoado dia. Até amanhã, às 5 horas da manhã, com mais Cheiro da Terra.

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alegria, aqui estamos para a nossa oração da manhã. Este encontro marcado de todos os dias, através do qual queremos iniciar o nosso dia, colocando-nos nas mãos do Pai, nas mãos de Maria. E hoje a igreja celebra São Bartolomeu, também identificado como Natanael. E Bartolomeu, de Caná da Galileia, ele é mencionado pelos evangelhos no grupo dos 12. É também identificado com Natanael, amigo do apóstolo Filipe, de quem o Senhor disse: este é um verdadeiro israelita no qual não há falsidade. As palavras do mestre respondeu com profissão messiânica: Rabi, tu és o filho de Deus, tu és o rei de Israel. 3 dias depois do chamado de Natanael, celebram-se também as bodas de Caná. São Natanael, São Bartolomeu, rogai por nós. Iniciemos em nome do Pai, do Filho e do Espírito Santo. Amém. Senhor, no silêncio deste dia que amanhece, venho pedir-te a paz, a sabedoria, a força. Quero olhar hoje o mundo com os olhos cheios de amor, ser paciente, compreensivo, manso e prudente. Ver além das aparências teus filhos como tu mesmo os vês, e assim não ver senão o bem em cada um. Cerra meus ouvidos a toda calúnia, guarda minha língua de toda maldade, que só de bênção se encha meu espírito, que eu seja tão bondoso e alegre que todos quantos se achegarem a mim sintam a tua presença. Reveste-me de tua beleza, Senhor, e que no decurso deste dia eu te revele a todos. Amém.

esteja convosco. Ele está no meio de nós. Proclamação do Evangelho de Jesus Cristo segundo João. Glória a vós, Senhor. Filipe encontrou-se com Natanael e lhe disse: encontramos aquele de quem Moisés escreveu na lei e também os profetas, Jesus de Nazaré, o filho de José. Natanael disse: de Nazaré pode sair coisa boa? Filipe respondeu: vem ver. Jesus viu Natanael que vinha para ele e comentou: aí vem o israelita de verdade, um homem sem falsidade. Natanael perguntou: de onde me conheces? Jesus respondeu: antes que Filipe te chamasse, enquanto estava debaixo da figueira, eu te vi. Natanael respondeu: Rabi, tu és o filho de Deus, tu és o rei de Israel. Jesus disse: tu crês porque te disse, eu te vi debaixo da figueira? Coisas maiores que estas verás. E Jesus continuou: em verdade eu vos digo, vereis o céu aberto e os anjos de Deus subindo e descendo sobre o Filho do Homem. Palavra da salvação. Glória a vós, Senhor.

Como hoje é o dia do apóstolo São Bartolomeu, o evangelho nos traz uma cena em que ele está presente. Esse nome Bartolomeu se encontra na lista dos 12 apóstolos, mas nesse início do evangelho de São João, ele é chamado de Natanael. Jesus tinha chamado Filipe para segui-lo, isto é, para ser seu discípulo. Filipe aceitou o convite e começou a andar com Jesus. Este Filipe encontrou-se com Natanael e falou-lhe sobre Jesus. Filipe e Natanael eram da mesma aldeia, Betsaida. Filipe passou para o seu amigo Natanael a informação que tinha encontrado o Messias. Natanael, claro, ficou logo muito curioso. Encontrou o Messias? E quem é ele? Filipe informou que era Jesus, do povoado de Nazaré, o filho de José, o carpinteiro. Tinha certeza que ele era o Messias, aquele a quem Moisés e os profetas tinham escrito, e levou Natanael para conhecer Jesus. É importante lembrar que Natanael fez certa dificuldade diante da novidade do seu amigo. Saiu-se com uma expressão que poderia ter deixado Filipe desanimado. Vejo o que disse Natanael: por acaso pode sair alguma coisa boa de Nazaré? Olha o preconceito, né, de Filipe. Mas hoje é a festa dele. E olha qual foi a reação dele: vem ver. Veja que interessante. Filipe tinha tido um encontro com Jesus. Jesus o tinha convidado para o seu grupo de discípulos. E ele, muito feliz com essa novidade, passou a notícia para o seu amigo Natanael. Contou-lhe que tinha encontrado o Messias que Deus prometera a Israel. O mesmo já tinha acontecido com André. André era discípulo de João Batista e passou a seguir Jesus. Foi André que evangelizou Pedro, num certo modo de dizer. Escute o que André disse a Pedro, que era seu irmão: encontramos o Messias. Então André falou-lhe do seu encontro com Jesus e o levou até ele. Observe bem, antes de Filipe e André irem avisar alguém, a Natanael ou a Pedro, eles tiveram um encontro pessoal com o Senhor. Desse encontro com Jesus é que nasce a necessidade quase natural de comunicar aos outros a boa notícia: encontrei Jesus, o Messias, e comunicá-la aos parentes e amigos, ao seu círculo de amizade. A gente sempre quer partilhar com os outros as coisas boas que nos acontecem, as novidades que nós tomamos conhecimento. Com a fé é assim também. Quem encontrou Jesus parte para evangelizar os seus parentes e amigos, como fez Filipe. Então, o missionário nasce no encontro com o Senhor. Assim, se você ainda não é um missionário, um cristão que testemunha a sua fé, que procure envolver outros nas coisas da igreja, que leve os outros a Cristo. Talvez seja porque você ainda não encontrou seriamente o Senhor ou não deixou que ele o encontrasse. Vejam bem este encontro bonito hoje. Filipe e André são chamados a seguir o Senhor.

Então, para que todos possam participar, né? Então nós queremos rezar assim pelo descanso eterno da dona Catarina e também de todos os nossos falecidos e falecidas. E fazemos também um pedido especial pelos doentes, por aqueles que por uma situação ou outra estão sofrendo, né? Então, e nós o fazemos pela intercessão do nosso padroeiro São Roque. Querido Deus e soberano Senhor da vida, por intercessão de São Roque, que durante as calamidades públicas e particulares manifestou eficaz proteção contra as epidemias, nós vos pedimos que lanceis vosso olhar sobre nós, nossas famílias, nossa paróquia e município, para que fiquemos livres de todo o flagelo das doenças contagiosas, mas sobretudo do pecado. E assim, depois de termos procurado vos amar e servir, a exemplo do nosso santo padroeiro, mereçamos gozar convosco do prêmio celeste na eternidade. Por Jesus Cristo, vosso Filho, nosso único Salvador, na unidade do Espírito Santo. Amém. São Roque, rogai a Deus por nós. Pai nosso que estás nos céus, santificado seja o vosso nome. Venha a nós o vosso reino. Seja feita a vossa vontade, assim na terra como no céu. O pão nosso de cada dia nos dai hoje, perdoai as nossas ofensas, assim como nós perdoamos a quem nos tem ofendido, e não nos deixeis cair em tentação, mas livrai-nos do mal. Amém. Ave Maria, cheia de graça, o Senhor é convosco. Bendita sois vós entre as mulheres, e bendito é o fruto do vosso ventre, Jesus. Santa Maria, Mãe de Deus, rogai por nós, pecadores, agora e na hora de nossa morte. Amém. Que neste dia, meu irmão, minha irmã, o Senhor esteja à nossa frente para nos guiar, ao nosso lado para nos acompanhar, atrás de nós para nos proteger e acima de nós para nos abençoar. Por isso, desça sobre você e a sua família a bênção de Deus Todo-Poderoso, Pai, Filho

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0: 7:01, bom dia. Bom dia para você que está acompanhando a programação da Rádio Palote FM. Está entrando no ar a partir de agora o seu Primeira Página. Olha, hoje é segunda-feira, hoje é dia 24 de agosto de 2026. Estamos iniciando esse dia com tempo bom aqui em Corda Vivida e toda a nossa micro-região. Final de semana, temperatura baixa nas madrugadas. Nesse momento, 8 graus de temperatura aqui nos estúdios da Rádio Palote FM. Mas já, Ronaldo Coutinho do Prado é quem vai nos trazer a previsão do tempo aqui para Coronel e também para nossa micro-região. 7:01. Estamos abrindo a partir desse momento e liberando o nosso WhatsApp, que é o 99915-1102, 99915-1102, para você participar conosco, para você estar trazendo aí seu recado, seu comunicado. Enfim, aqui você tem vez e voz na programação do seu Primeira Página.
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0: 7:02. As manchetes do programa de hoje. Olha só, a Polícia Militar prende condutor embriagado após colisão contra veículo estacionado. Tivemos aí também acidente envolvendo veículo e motocicleta na Avenida Generoso Marques. Violência doméstica. Polícia Militar prende homem por agressão e violência doméstica contra companheira aqui em Coronel Vivida. Motociclista fica ferido em acidente com retroescavadeira aqui no município de Coronel Vivida. Agora vamos à sua manchete, o seu destaque, repórter Karina Barros, bom dia.
2: Bom dia, Valdenir, ouvintes do Primeira Página. O destaque de hoje, a VPA promove bazar solidário para arrecadar recursos em prol dos animais resgatados.
0: Olha só, motociclista de 17 anos é identificado após acidente fatal em Francisco Beltrão. Tivemos acidente entre ônibus e carro, carro e ônibus de turismo, deixando um morto e vários feridos na rodovia 277 em Candói. Homem encontrado em Palmas após relato de suposto sequestro. Tivemos também em Clevelândia tombamento com duas mortes registradas durante o final de semana. Agora vamos às suas manchetes e o seu destaque. Repórter Francione Prush, bom dia.
3: Bom dia, Valdenir, bom dia, ouvintes, e é destaque. A PAI de Coronel Vivida promove ações durante a Semana Nacional da Pessoa com Deficiência. E nova pesquisa mostra cenário da disputa pelo governo do Paraná e Senado.
0: Hoje é o último dia para inscrições do PSS na rede estadual de ensino. A DAPAR continua com inúmeras atividades sendo desenvolvidas pelo escritório local. Vamos falar de esporte, rodadas do final de semana. Internacional empatou com Remo. O Grêmio perdeu no último minuto dos acréscimos para o Bragantino. E os demais resultados também do final de semana. Estas e outras informações você vai acompanhar a partir desse momento no seu Primeira Página.
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3: 7:08, 7:08, vamos então à previsão do tempo com Ronaldo Coutinho, diretamente de São Joaquim, Santa Catarina, sempre em nome da Tapera Imóveis. 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Ronaldo Coutinho do Prado, como é que vai ficar o nosso tempo aí, Coutinho? Para as próximas horas e também para os próximos dias, Coutinho. Alguma possibilidade de chuva aí para essa semana, Coutinho, aqui para Cornel e também para nossa micro-região? Tudo bem? Seja bem-vindo à primeira página. Bom dia.
4: Bom dia. É, o dia começa frio, mínimas aí de 3, 6 graus nas baixadas, 6, 8 no alto. Olha, se deu geada, foi muito isolada. O nevoeiro deve atrapalhar. E à tarde passa aí dos 18, 20 graus. Amanhã pode ficar um pouco abaixo de 10, passa dos 20. E chance de chuva pequena à tarde, podendo passar sem, mas começa a ter risco. Quarta-feira aumenta a chance de chuva tarde e noite, e principalmente na quinta e sexta, onde pode ter chuva e trovada entre a tarde e a noite na região. E a temperatura fica assim um pouco mais alta. É provável que venha outro frio forte no início de setembro. Da Climatea, Ronaldo Coutinho.
3: Obrigado, Coutinho, pela previsão do tempo. Ele volta dentro do Bom Dia Cidade, nos atualizando com a previsão aqui para Coronavo Vida e também para nossa micro-região. 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
3: 7:12, 7:12. A PAI de Coronel Vivida iniciou a programação da Semana Nacional da Pessoa com Deficiência Intelectual e Múltipla. Até o dia 28 de agosto, alunos participam de atividades culturais, de lazer e integração. A programação também reforça a importância da inclusão, do respeito e da participação da comunidade. Confira os detalhes nesta reportagem.
7: A Escola Líbano Alziro Merlo, a PAI de Coronel Vivida, iniciou na sexta-feira a programação da Semana Nacional da Pessoa com Deficiência Intelectual e Múltipla. Segundo a professora Leila Invernizzi, a iniciativa busca chamar a atenção da comunidade para a importância da inclusão, do respeito e da valorização das pessoas com deficiência.
8: Ela foi pensada desde 63 pela Confederação Nacional das APAES. O intuito sempre foi combater o preconceito, promover a cidadania e fazer com que a pessoa com deficiência seja ouvida. O tema deste ano é Deficiência Não Define, é a oportunidade que transforma, inclua a nossa voz. O próprio nome já diz, né? Nós temos que dar abertura para que os nossos alunos realmente sejam ouvidos, para que as pessoas com deficiência tenham sua voz, sua vez na sociedade. Precisamos preparar uma sociedade onde haja a inclusão de fato nas políticas públicas, garantindo sempre os direitos e enaltecendo a capacidade do ser humano, né? Da pessoa, e não a dificuldade que ela acarreta.
7: A programação segue até o dia 28 de agosto e conta com diferentes atividades, entre elas apresentações artísticas, ida ao cinema em Pato Branco e atividades em Mangueirinha. Para o aluno Josemar Conte, a semana é uma oportunidade de participar de atividades diferentes da rotina escolar.
9: Espaço muito bom para gente fazer esporte, lazer e ter um monte de atividade que vai ter na escola. Vão ter corrida em Mangueirinha. Vai ter bastante coisa aí.
7: Já para o aluno Giovanni Gesmank, esse é um dos momentos mais esperados do ano.
10: Gosto muito dessa semana, que é muito legal e muito especial pra gente.
7: No primeiro dia da programação, os alunos participaram de apresentações musicais e de teatro. Um dos que subiram ao palco foi o aluno Alcemar Dávila.
11: Que a emoção toma conta da gente e não tem explicação, porque é tanto ensaio, tanto esforço, gente. Vale a pena participar, se esforçar cada vez mais, não só do coração e da mente.
7: Além das atividades, a Semana Nacional da Pessoa com Deficiência também é um momento de conscientização e de aproximação da APAI com a comunidade. Para a aluna Ivane Zago, é uma oportunidade para falar de valores importantes, como amor e respeito.
12: Esse debate é muito importante, né? Para todo o povo, né? Todo o pessoal, o mundo inteiro, afinal, né? E para nós aqui da PAI de Coronel de Vida também, né? Porque é uma coisa importante para a gente saber dar o valor para a pessoa com deficiência intelectual e múltipla, né? Que antigamente não existia isso, né? Mas nos tempos para cá está existindo. E é muito bom e importante respeitar, amar e dar valor para as pessoas, né?
7: A construção de uma sociedade mais inclusiva e respeitosa depende da participação de todos. Para o aluno Enéas Arbach, muitas mudanças já aconteceram, mas ainda é preciso avançar e manter o debate sobre a inclusão.
13: Muito importante para toda a comunidade que respeite as pessoas com deficiência.
14: E você acredita que as pessoas têm esse dever, podem melhorar no dia a dia?
13: Podem melhorar, porque tem muitos preconceitos com as pessoas com deficiência.
14: E o que que você sente no dia a dia?
13: Estão melhorando, que eles tratam bem a gente, a gente vai lá na rádio, tratam bem, vai no mercado, tratam ótimo.
7: Durante a Semana Nacional da Pessoa com Deficiência Intelectual e Múltipla, a escola reforça o convite para que a população conheça o trabalho desenvolvido pela instituição, acolha as diferenças e participe das ações que promovem a inclusão.
8: A gente gostaria, claro, que deixar uma escola melhor, uma sociedade melhor, com educação, cultura, lazer, e que eles realmente possam ser ouvidos, isso que é importante, garantir esses direitos que a pessoa com deficiência intelectual e múltipla tem. A nossa escola sempre foi questionada por ser uma escola, por exemplo, que a segrega. Nós vemos diferente. A gente inclui em vários eventos, como teatros, idas, apresentações, e mais do que o necessário hoje, que a gente acha que é a mudança atitudinal. A gente deixar uma sociedade que realmente se preocupe, né, em mudar suas atitudes e ver a pessoa com deficiência pelas suas capacidades. Mudanças arquitetônicas, urbanísticas, entre outras, também se fazem necessárias, a gente sabe disso. Mas o mercado de trabalho, né, incluir a pessoa no mercado de trabalho, no esporte, no lazer, na cultura, é bem importante.
7: E para encerrar, a aluna Salete da Silva leu uma mensagem dos alunos e profissionais da APAE de Coronel Vivida para toda a comunidade.
15: Pedimos aos ouvintes da Rádio Vicente Palotti que valorizem a pessoa com deficiência intelectual e múltipla, criando uma sociedade justa, inclusiva, garantindo nossos direitos.
7: Com informações, Francione Prudente.
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3: 7:18, 7:18. Olha só, a VPA promove bazar solidário para arrecadar recursos em prol dos animais resgatados.
16: A Associação Vivida de Proteção aos Animais, a VPA, está arrecadando doações para a realização de um bazar solidário, que terá toda a renda destinada aos cuidados dos animais resgatados pela entidade. Podem ser doadas peças novas ou usadas, como roupas, calçados e outros itens diversos, desde que estejam em bom estado de conservação. De acordo com Luiz Polezelo, presidente da AVPA, os recursos arrecadados serão utilizados para despesas como alimentação, medicamentos, consultas veterinárias, castrações, entre outros cuidados necessários aos animais atendidos pela associação.
17: E agora no mês que vem a gente vai fazer o nosso bazar, que todo ano a gente também faz o nosso bazar aí da AVPA, pra gente aí dar uma erguida aí nas nossas contas, né? Porque a gente tem bastante coisa aí, como chegamos a comentar, mas os filhotinhos ali, a gente gastou brincando ali um pouco mais de 10 mil. Então, assim, porque consulta, né? Vários, né? Medicamento, foi leite. Então, a gente teve bastante custo esses últimos dias, né? Então, foram 3 abandonos aí, grandes, e tudo isso tem custos. Então, a gente ainda está arrecadando roupas. Então, quem quer doar alguma roupa, algo que não esteja mais utilizando em casa, a gente sempre tem que as outras vezes foram doados alguns utensílios juntos, algum ferro, alguma outra coisa que seja passível aí pro bazar, a gente tá aceitando. Então as pessoas podem encaminhar lá na Enjoy, lá na AC, na Pacto também, ou entrar em contato com nós através do nosso WhatsApp e o nosso Instagram também. Pode passar o meu telefone aí também, Karina, que não tem problema. Então agradecer aí sempre o compartilhamento de vocês aí, a gente tá divulgando aí as nossas ações. Daqui um dia também começam as ninhadas dos gatinhos, então quem tá aguardando aí, algum felino aí, algum gatinho, alguma gatinha, aguarda aí que daqui uns dias a gente vai ter algumas postagens de gatinhos também.
16: As doações podem ser entregues nos pontos de coleta, Comim Imóveis, Mercado Valcarenhe e AEC Contabilidade. Quem quiser contribuir também pode entrar em contato pelo telefone 46 99912 3839. A iniciativa busca mobilizar a comunidade e ampliar a rede de apoio à causa animal em Coronel Vivida. A VPA também pede que a população compartilhe a campanha para que mais pessoas possam conhecer e colaborar com a ação. Com informações para o Primeira Página, repórter Karina Barros.
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3: 7:21. A DAPAR continua com inúmeras atividades sendo desenvolvidas pelo escritório local. O Valdir Fogaça, que é responsável do escritório aqui de Coronel Vivida, fala dessas ações.
18: Valdenir, mais uma vez aqui conversando com vocês aí da Rádio Vicente Palotti e aos amigos ouvintes também dessa grande emissora, trazendo novidades, um relato do que a DAPAR vem realizando, né? Principalmente do escritório local de Coronel Vivida. A gente está ainda no processo, né? Finalizando esse processo de busca ativa de propriedades que não autorizaram o rebanho, mas já é uma parcela bem pequena, né? No entanto, ainda há necessidade de continuarmos com essa busca, né? Para você ter uma ideia, o Norte é praticamente está 100%, Coronel Vivida bem encaminhado, acima de 95%, mas ainda temos Mangueirinha com um percentual que a gente tem que elevar e buscar o máximo de produtores que estejam refratários para atualizar esse rebanho, né? E desta forma melhorarmos bem o índice. Hoje, Coronel Vivida já está com um índice de 95% no escritório local, mas perdendo um pouco do que o Nore e Coronel Vivida já fizeram, Mangueirinha segura esse índice abaixo. Além disso, Valdemir, temos algumas missões, né, de trabalho, né, que são os inquéritos, e que a gente deverá realizar agora até o final do ano, especificamente na área de avicultura comercial. Provavelmente a gente irá, a partir de setembro, né, fazer essas avaliações de colheita de material, né, para envio ao Ministério da Agricultura para verificar se o plantel comercial, né, está tudo ok, né, comercial de aves, né, está tudo ok, e também duas propriedades de subsistência até o final do ano. Então a gente vai ter uma atividade intensa, né, dentro da avicultura e, claro, a rotina de outros programas, né, principalmente no programa de vigilância de febre aftosa, né, síndrome vesicular, continua. Essa, né, é de outono, né, sempre tem demanda, sempre tem atividades e sempre a gente está monitorando essas questões, mesmo sendo o Paraná livre sem vacina. A gente faz isso, né, baseado numa demanda do próprio Ministério da Agricultura e também demandas internas nossas da DAPAR, para que a gente continue com esse status livre de febre aftosa sem vacinação. É importante que o produtor nos faça esse feedback, nos avise de qualquer suspeita, para que a gente continue investigando, continue monitorando e aí mantendo esse status, que é muito importante. Um abraço a todos, foi um prazer conversar com vocês, mais uma vez, muito obrigado.
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3: 7:24, a cotação do mercado agrícola, os números ainda de sexta-feira: soja 134,50, a saca, o milho R$60,50 e o trigo R$75 a saca de 60 quilos. Farelo de soja ensacado, R$2,30 o quilo, casca de soja R$1 o quilo e o farelo de trigo ensacado R$1,25 o quilo.
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3: 7:25, 7:25. 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
1: Os indicadores econômicos aqui no seu primeira página. Dólar comercial R$5,14, queda de 0,93%. O euro R$6, queda de 0,93%. O índice da Bolsa de Valores da Bovespa opera em alta de 1,85%.
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1: 7:29, 7:29. Uma nova pesquisa eleitoral revela como está a preferência dos paranaenses na corrida pelo Palácio Iguaçu e pelas duas vagas ao Senado. O levantamento também simulou possíveis confrontos de segundo turno para o governo do estado. Confira os detalhes nesta reportagem.
2: Uma nova pesquisa eleitoral mostra o cenário da disputa pelo governo do Paraná e também pelas duas vagas ao Senado nas eleições deste ano. O levantamento do Instituto Índice Inteligência, contratado pelo jornal Impacto e divulgado no último sábado, dia 22, ouviu 1.200 eleitores paranaenses. Na pesquisa estimulada para o governo do estado, quando os nomes dos candidatos são apresentados aos entrevistados, Sérgio Moro, do PL, aparece na liderança com 36,81% das intenções de voto. Sandro Alex, do PSD, está em segundo lugar com 28,55%. Requião Filho, do PDT, aparece na sequência com 21,2%. Os demais candidatos citados na pesquisa não chegaram a 1%. Ainda neste cenário, 7,12% não souberam ou não responderam, enquanto 5,34% disseram que votariam em branco, anulariam o voto ou não escolheriam nenhum dos candidatos. Na pesquisa espontânea, quando os nomes não são apresentados, Sérgio Moro também lidera, com 22,76%. Sandro Alex tem 10,83% e Requião Filho 8,11%. Quase metade dos entrevistados, 49,13%, não soube ou não respondeu. O Instituto Índice Inteligência também simulou possíveis confrontos de segundo turno. Em uma disputa entre Sérgio Moro e Sandro Alex, Moro aparece com 45,31% contra 37,92% de Sandro Alex. Brancos e nulos representam 10,26% e 6,51% não souberam ou não responderam. Já em um eventual segundo turno entre Sandro Alex e Requião Filho, Sandro aparece com 49,12% das intenções de voto, enquanto Requião Filho registra 29,24%. A pesquisa também avaliou a corrida pelas duas vagas do Paraná ao Senado. Na soma das intenções de voto apresentada pelo Instituto, Deltan Dallagnol aparece com 33,43%. Alexandre Cury tem 32,31%, Felipe Barros 28,84% e Gleisi Hoffmann 26,4%. Na sequência aparecem Dr. Rosinha com 17,6%, Cristina Graimel com 15,4%, Karen Guerreiro com 2,4%, Joaquim do MBL com 0,52% e Marcelinho com 0,04%. Como neste ano, cada eleitor poderá escolher dois candidatos ao Senado, o Instituto também separou as respostas entre primeira e segunda opção de voto. Na primeira escolha, Alexandre Cury aparece com 21,09%, seguido por Gleisi Hoffmann com 19,92%. Deltan Dallagnol aparece com 19,51% e Felipe Barros com 16,05%. A pesquisa foi realizada entre os dias 17 a 19 de agosto, com 1.200 entrevistas em todo o Paraná. A margem de erro é de 2,83 pontos percentuais para mais ou para menos. O levantamento está registrado na Justiça Eleitoral com o número 01754/2026. Com informações, Francione Prucci.
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1: 7:33, 7:33, vamos então à movimentação, setor de segurança pública, nas últimas 48 horas no final de semana. Olha só, nós tivemos vários fatos aí relacionados ao setor policial durante o final de semana, a começar aqui por Coronel Vivida, olha só. Nós tivemos a Polícia Militar prendendo o condutor embriagado após colisão contra veículo estacionado. A equipe da Polícia Militar foi acionada via sistema para prestar atendimento a um acidente de trânsito envolvendo dois veículos de passeio, no qual um dos motoristas apresentava visíveis sinais de embriaguez. No local, a proprietária de um automóvel relatou que havia deixado seu veículo devidamente estacionado em via pública quando foi alertada sobre a colisão praticada por outro automóvel. O condutor do segundo veículo identificou-se aos policiais e confirmou ter colidido com o automóvel estacionado. Durante a fiscalização, a equipe constatou que o homem apresentava forte odor etílico, olhos avermelhados e fala desconexa. Ao ser submetido voluntariamente ao teste do etilômetro, foi constatado 0,58 miligramas de álcool por litro de ar expelido, valor que configura o crime de trânsito. Então ele recebeu voz de prisão e foi encaminhado à 12ª Regional de Flagrantes em Pato Branco para as medidas cabíveis. Nós tivemos um acidente de trânsito envolvendo automoto. Este acidente foi registrado na Avenida General Marques, lá no alto da colina, envolveu um veículo Gol e uma motocicleta CG 160. Do acidente, resultou em danos materiais, escoriações e ferimentos leves no condutor da moto. Motociclista fica ferido em acidente com retroescavadeira aqui em Coronel Vivida. Um acidente de trânsito envolvendo uma motocicleta CG vermelha e uma retroescavadeira foi registrado por volta das 14 horas ainda de sexta-feira, na Rua Major Estevão Ribeiro do Nascimento. Segundo informações, o motorista seguia no sentido da rodoviária quando ocorreu a colisão com a máquina. A motocicleta era conduzida por um homem que sofreu ferimentos na região da barriga e da cabeça. Ele recebeu atendimento da equipe do SAMU, estava consciente durante o atendimento e foi encaminhado à unidade de pronto atendimento, a UPA 24 horas, para avaliação médica. O condutor da retroescavadeira não se feriu. Olha só, nós tivemos um caso de violência doméstica. A polícia prendeu o homem por agressão e violência doméstica contra a companheira. A equipe da Polícia Militar foi acionada para atender uma ocorrência de violência doméstica em que uma mulher estava sendo agredida pelo companheiro. No local, em contato com a vítima, ela relatou ter sido verbalmente ofendida e fisicamente agredida por seu convivente, com socos no rosto, puxões de cabelo, empurrões e chutes. A equipe constatou a desordem no imóvel, com objetos espalhados, o box do banheiro quebrado, vestígios de sangue, decorrentes aí de lesões sofridas pela vítima. O autor recebeu voz de prisão e foi conduzido sem uso de algemas. A mulher foi levada à unidade de pronto atendimento, a UPA 24 horas, para avaliação médica, enquanto as três filhas menores do casal ficaram sob o cuidado de uma tia materna. Diante das constatações das partes, foram então encaminhados à 12ª Central Regional de Flagrantes para as providências da Polícia Judiciária. 7:37, vamos até o Nório Serpa, repórter Érico Ferreira, nos traz informação do setor de segurança pública.
3: A informação da área de segurança pública aqui por Nório Serpa nesse final de semana, na madrugada de sábado para domingo, por volta de 12:17, uma situação de embriaguez ao volante no bairro Campina, um homem preso em nossa cidade. A situação foi durante patrulhamento de rotina, a equipe policial militar avistou um Corsa em alta velocidade que em seguida colidiu contra um poste de energia elétrica, provocando a queda da fiação e o desabastecimento de energia no município. Ao realizar a abordagem, os policiais identificaram o condutor, visíveis sinais de embriaguez, como forte odor dor etílico também. Fala enrolado também, olhos vermelhos, além de sua própria confissão sobre o consumo de bebida alcoólica. O teste de etilômetro confirmou aí a suspeita, aferindo 1,18 miligramas de álcool. Com atuação rápida e eficaz, a guarnição efetuou a prisão em flagrante do motorista por condução de veículo sob efeito de álcool. O infrator foi conduzido à companhia policial para a confecção da documentação pertinente e posteriormente encaminhado à 15ª Central Regional de Flagrantes para suas devidas providências. Foi a única ocorrência do final de semana aqui por Honório Serpa na área de segurança pública. Com as informações da redação de jornalismo da Rádio Gramados FM de Honório Serpa, repórter Érico Ferreira.
1: Obrigado ao Érico Ferreira pelas informações. Olha só, nós tivemos um tombamento com duas mortes na cabeceira da ponte do Rio Chupim entre Honório Serpa e Clevelândia. O Anderson Morales vai trazer pra gente já essa informação. Homem encontrado em Palmas após relato de sequestro, roubo em Vargião. Tivemos aí também, olha só, acidente entre carro e ônibus de turismo deixa uma morte e vários feridos na 277 ali na região do Candói. Tivemos também motociclista de 17 anos é identificado após acidente fatal em Francisco Beltrão. Ângelo Gabriel de Souza Giraldello, de 17 anos, acabou morrendo então nesse acidente. Vamos então até Mangueirinha. Repórter Anderson Moraes nos traz as informações e a movimentação do setor de segurança pública durante o final de semana. Bom dia, Anderson.
4: Alô, meus amigos, estamos chegando com as informações, a movimentação do setor da polícia nas últimas horas. Que por Mangueirinha, tranquilo, o setor policial teve situações atendidas aí pela equipe da polícia no bairro Lagoão. Trabalho realizado aí no sábado, por volta das 15h30, a equipe local, né? Recebeu denúncia e após receber essas informações de que um veículo relacionado a possível roubo ocorrido em Vargião, Santa Catarina, teria seguido pela PRC-280 em direção a Palmas. Foi feita então as buscas e feito o monitoramento. Havia ainda a informação de que Fábio André Bertol poderia estar sendo mantido como refém nesse carro. Durante as buscas, em sinergia com a Polícia Civil do Quido Guaraná, o veículo foi localizado estacionado no pátio do posto Delta, em Palmas. Então foi feito aí, sendo que Fábio encontrado consciente no banco do motorista. Ele informou que após retornar de um torneio de truco em Vargião, Santa Catarina, percebeu o mercado de sua família arrombado, ocasião em que ele teria sido rendido por três elementos encapuzados, né, com luvas, e segundo relato dele, foi obrigado a retirar dinheiro do cofre, conduzir o carro, sendo posteriormente dopado, amarrado, encapuzado e agredido. No veículo foram localizados R$2.800 em dinheiro. A vítima encaminhada à 12ª Companhia para os procedimentos. Após contato com a Delegacia de Polícia Civil de Palmas, esse foi orientado pela confecção do boletim de ocorrência e pela liberação do veículo e também do dinheiro localizado, que foi da própria vítima aí. Que barbaridade de situação, lamentável situação, triste mesmo, né? Esse homem, né, que passou por frente o mercado da família, viu que estava arrombado, foi verificar a situação, né? E acabou então sendo rendido pelos ladrões e acabou sendo refém, sendo vítima de agressão, né? E tiveram ali dinheiro, né, levados, uma parte pelo menos, não se sabe se foi todo o dinheiro levado, mas foi trazido então para a situação aí de que poderia estar feito aí como refém, e a polícia acabou encontrando. Duas pessoas morreram no sábado, PR-562, entre Cleveland e Honório Serpa, aqui na nossa região. As vítimas estavam em um caminhão que tombou na ponte do Rio Chopin. O Ford Cargo levava uma carga de carvão e tombou ao lado da pista por volta das 2:30 da madrugada. Os corpos foram encaminhados ao Serviço Médico Legal de Pato Branco. Atendimento inicial ocorreu pela Brigada Comunitária de Cleveland. Identidade das vítimas ainda não foram repassadas, pelo menos por enquanto aí. Que barbaridade, né? Esse acidente grave. Esses dois homens que morreram nesse tombamento desse caminhão, então, que foi avistado ali, né? Por algumas pessoas. O tombamento teria ocorrido durante a madrugada, como fala o boletim, e as duas pessoas que perderam a vida aí, né? Mais um triste relato aí de acidentes com vítimas fatais. Patrulha Rural de Palmas apreendeu ampolas de emagrecedores aí em uma abordagem na PRC-280. Um homem e uma mulher foram encaminhados à sede da 12ª Companhia. Estaremos atualizando também essa informação. Isso aí, portanto, os fatos de maior repercussão que mais destacou no setor da polícia nas últimas horas. Da sala de redação da Rádio Araucária de Mangueirinha, repórter Anderson Moraes. Grande abraço a todos, uma excelente e abençoada semana e até amanhã.
1: 7:44 e aqui entre Coronel Vivida, entre Rio Quieto e Vista Alegre, durante a madrugada, nós tivemos por volta da 1h, segundo o relato aqui do Corpo de Bombeiros, também do SAMU, uma saída de pista seguida de capotamento. Haveriam duas vítimas nesse acidente registrado. 7:44, aí está então parte das informações do setor de segurança pública nas últimas 48 horas no final de semana.

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0: setores, então das mais diversas áreas, tá? Então tanto aquelas pessoas que têm licenciatura, né? Das mais diversas áreas da educação, como também aqueles profissionais que são técnicos, né? No caso aqui do Arnaldo Busato, nós temos o curso técnico em informática, nós temos o curso técnico em estética, então as pessoas que têm essa formação, elas são formadas nessas áreas, elas podem também atuar como professores na rede estadual, mas para isso existe esse processo de contratação que é o PSS. Então você que tem uma formação técnica profissional ou então é professor com licenciatura, as inscrições para o PSS serão até o dia 24 de agosto.
1: E aí, Primeira Página, será que o seu time ganhou? 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
2: 7:52. Não, meu time não ganhou, né? Pra variar, tomamos um chocolate ontem de novo, né? Olha só, resultados então do final de semana começam com o sábado. Quando nós tivemos Fluminense 2, Remo 1, Internacional 0, Atlético Mineiro 0. E tivemos ainda Cruzeiro 2, Flamengo 1. Pela Série B tivemos Ceará 2, Londrina 1, Cuiabá 1, Goiás também 1. Aí ontem, domingo, pela Série B do Campeonato Brasileiro, Ponte Preta 0, Avaí 2. São Bernardo 1, Náutico 1. Operário 0, Vila Nova também 0. Criciúma 0. Criciúma 0, Fortaleza 2. Pela Série A ontem, Palmeiras 4, Vasco 1, Red Bull Bragantino 1, Grêmio 0. Grêmio perdeu faltando 30 segundos para terminar o acréscimo, né? Vitória 0, Bahia 2, Chapecoense 1, São Paulo 0, Santos 1, Mirassol também 1, e o Coritiba 2-1 no Corinthians. Hoje nós teremos complemento de rodada. Aliás, hoje tem série B, Atlético Clube Novo Horizontino, Sport e América Mineiro. Hoje tem Botafogo e Atlético Paranaense às 20 horas pelo Brasileirão da Série A. Rapidinho aqui, ó, classificação da Série A, só pra gente atualizar pra você: Palmeiras 51 pontos, Flamengo um jogo a menos 45. Aí vem o Atlético Paranaense com 41, mas joga hoje, pode chegar a 44 pontos. Aí tem Fluminense com 41 e vem vindo, né? Aí nós já chegamos lá próximo da zona do rebaixamento. Corinthians é o 10º com 32, Botafogo 11º com 30, aí vem Vitória, São Paulo, Santos é o 14º com 26, aí o 15º é o Grêmio com 25 pontos, o Internacional é o 16º com os mesmos 25 pontos, aí na zona do rebaixamento estão Mirassol com 24, Remo com 23, Vasco 22 e Chapecoense com 14 pontos ganhos na competição. Então tá aí um resumo aí também, né? Da classificação da Série A do Campeonato Brasileiro para você que está acompanhando aí esta classificação. 7:54 com essa informação, nós vamos chegando ao final de mais esta edição do seu Primeira Página, que retornará aqui na programação da Palote amanhã, Palote FM, amanhã a partir das 7 horas. A todos um grande abraço, vem aí na sequência Reinaldo Claudino e o programa Bom Dia Cidade. Um abraço para você, até amanhã.
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1: 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Estou passando para dar dicas rápidas para manter a sua saúde bucal sempre em dia. Dormir com a dentadura pode prejudicar a saúde da sua boca. O ideal é retirar a prótese antes de dormir, permitindo que a gengiva descanse e se recupere. Durante a noite, deixe a dentadura em um recipiente limpo, com água ou solução adequada. Esse hábito

0: movimentos simples ajuda a evitar feridas, inflamações e infecções. Sua boca também precisa de descanso. Cuide bem da sua saúde bucal.
1: 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Dicas valiosas para uma vida saudável. 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

de agosto de 2026. Hoje é dia dos santos Bartolomeu, apóstolo, também Emília e Maria Micaela. São os santos do dia. O dia de número 236 do ano, faltam 129 dias para terminarmos 2026. O relógio alcançando 8 horas da manhã. Estamos ao vivo e em cores aqui para você nessa segunda-feira iluminada. Observando em nosso calendário ainda, a lua é crescente, estamos no inverno ainda, viu gente? É, e as temperaturas dizem exatamente isso, né? É inverno. Padre Lino Baggio na direção geral da Palote FM, a direção administrativa e executiva, Frank Schiavini. Tem todo um time dando estrutura e qualidade a esse programa que vai até às 10 com você.

o que mais o calendário mostra aqui. Pensamento do dia. Lembrando que você está convidado a ir pintando de verde o nosso WhatsApp aqui, 46 999151102, 999151102. Fica à vontade aí, meu ouvinte. Já estou percebendo sinais ali no WhatsApp, viu? Coisa boa. 8:01. Pensamento do padre Antônio Francisco Bom. Crer em Jesus significa também crer no mundo, crer na vida, crer na felicidade. Alô, ouvinte do Bom Dia Cidade da Palote FM. Deus te abençoe e te guarde, que você possa vencer todas as lutas da semana, na graça de Deus.

0: Henry Roberto Carlos. A letra dessa canção é boa demais, né? E um reconhecimento, essa luz é claro que é Jesus. Grande Roberto Carlos. Mandou bem, hein, meu parceiro? Ah, garoto. É que ele é RC e eu também. Aí a gente convida o RC pra cantar aqui, viu, RS? A gente convida o RC Roberto Carlos.
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0: E ele atende o pedido deste humilde comunicador aqui, RC Reinaldo Claudino. Pessoal ligadinho com a gente aí, dando um tom de verde aqui no nosso WhatsApp, isso é coisa boa demais. Alô, Salete Ferreira, forte abraço, abençoada semana pra você, pra família também. Alô, Ilaides, Nelson Machado, abraço pra família toda aí, muito obrigado pelo carinho da sintonia. Alô, Pierina, pra mim, pra você.

0: informação. Valdenir Lima, bom dia.
1: Bom dia a todos que estão acompanhando a programação do Bom Dia Cidade. 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E a informação de momento. A pedido do Sistema FAEP, IAT libera uso de árvores derrubadas por eventos climáticos no estado do Paraná. O Instituto Água e Terra IAT acaba de publicar a portaria 616 de 2026, que autoriza por 180 dias o uso de árvores derrubadas por eventos climáticos extremos no Paraná, como material lenhoso. A medida atende ao pedido do Sistema FAEP e vale para áreas urbanas e rurais em situação de calamidade ou emergência declarada, contemplando os municípios de Piraí do Sul, Jaguaraíva, Candói e Marquinhos. Por meio do ofício enviado ao IAT, solicitamos a dispensa de autorização para viabilizar o aproveitamento de toda essa madeira. É nosso dever dar apoio e orientação aos produtores rurais que precisam acelerar a recuperação dos danos nas propriedades para seguir produzindo alimentos, afirma o presidente do Sistema FAEP, o Arde Eduardo Meneghetti. Essa portaria flexibiliza um pouco a lei, porque esse momento de tragédia de tornados não é uma coisa normal, afirma o diretor-presidente do IAT, José Vonney Bisognin. Olha só a informação importante: a pedido do Sistema FAEP, IAT libera uso de árvores derrubadas por eventos climáticos no Paraná. 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Com informações para a programação da Palote FM, repórter Valdenir Lima.
0: Obrigado, Valdenir Lima. Até daqui a pouco mais.
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0: Vamos lá, bom dia, cidade. Hã? Ei. coisa mais boa. Deus te abençoe, meu ouvinte. Vamos que vamos? Até às 10 do Bom Dia Cidade. Tudo de bom.

Andrade. Essa até o Lindomar e a Rosemary gostaram, lá em Jaraguá do Sul. Aliás, o Lindomar e a Rosemary, que estão de planos de vir comer um churrasco na festa da padroeira, no bairro Jardim Maria da Luz, no dia 13 de setembro. Ó, Lindomar, a festa está sendo preparada, viu? Se couber na agenda aí, vem, mano. Vem. Dia 13 de setembro, hein? Churrascão de gado, churrasco de leitão, padrão 3 quilos, tá? Um tempero diferenciado. Vou te contar, hein, mano? E coisa mais boa. O pessoal tá ligadinho com a gente em Jaraguá do Sul, ligado na Palote FM. Forte abraço, tudo de bom, mano. Tia Rosemary, tio Lindomar. 13 de setembro, hein? Jardim Maria da Luz, festa da padroeira. Ronaldo Coutinho, por falar em Santa Catarina, Ronaldo Coutinho, daqui a pouquinho com a gente aqui no Bom Dia Cidade, fazendo a previsão do tempo. Ronaldo, o pessoal quer saber aí, as próximas horas e próximos dias, como é que vai se comportar o nosso tempo. Vai se preparando, hein, Ronaldo? Se você quiser, Ronaldo, que eu faça a previsão para hoje, deixa com o Reinaldo aqui. Mas para amanhã, depois, é você, viu? É que hoje tá assim, um espetáculo de sol, né? Hoje tá fácil, Coutinho. Mas o povo quer saber quando que vai ter mudança, se vai ter e quando. Mudança no tempo. A tia Cirlei mandou aqui, ó, abençoado seja nosso dia. Que permaneça a paz, a esperança e o amor. Ô Cirlei Marcomin, abraço pra todos aí, tudo de bom, viu? Muito obrigado pelo carinho da sintonia. E aí, Reinaldo, se mexe aí, rapazinho. Daqui a pouquinho tem o Coutinho falando do tempo. Coutinho, fica esperto.

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7: 8:26, 8:26. Bom dia pra você. Palote FM de Coronel Vivida para o mundo. Aí você do outro lado do rádio, onde quer que esteja, Deus te abençoe e te guarde, meu ouvinte. Tudo de bom mesmo, viu? Vamos lá, vamos negociar. 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
7: Coutinho está com a gente e faz a previsão do tempo neste momento. Coutinho, bem-vindo, bom dia.
8: Bom dia, é o dia começa frio, mínimas aí de 3, 6 graus nas baixadas, 6, 8 no alto. Olha, se deu geada foi muito isolada, o nevoeiro deve atrapalhar. E à tarde passa aí dos 18, 20 graus. Amanhã pode ficar um pouco abaixo de 10, passa dos 20 e chance de chuva pequena à tarde, podendo passar 100, mas começa a ter risco. Quarta-feira aumenta a chance de chuva tarde e noite e principalmente na quinta e sexta, onde pode ter chuva e trovada entre a tarde e a noite na região. E a temperatura fica assim um pouco mais alta. É provável que venha outro frio forte no início de setembro. Da Climatea, Ronaldo Coutinho.
7: Tá bom, Coutinho. Se você falou, tá falado, parceiro. Você volta antes do meio-dia ainda atualizando a previsão do tempo pra gente. Muito obrigado por enquanto, Coutinho.
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2: 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Oito horas e 31 minutos, nosso Bom Dia Cidade aqui na rádio, na sua rádio preferida.
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2: Sim.
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2: Coisa boa você com a gente, viu? A Salete está com a gente também aqui no nosso Bom Dia Cidade. Oi, Salete. Que Jesus abençoe sua vida e seus planos. A Iracilda, daqui a pouquinho. Oi, Iracilda. Vamos pesquisar essa canção que você está indicando aqui no Bom Dia Cidade, viu, Iracilda? Abração para você e muito obrigado pelo carinho da sintonia. Alô, povo da vizinhança aqui de Coronel Vivida, exemplo de Honório Serpa, né, Iracilda? Muito obrigado! 8h32. Segunda-feira, mês de agosto que não termina mais.

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8:41, 8:41. Bom dia pra você. 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

0: 8:43. Alô, Gessi. Alô, seu Silvino. Alô, Sônia.
1: Alô, Tia.
0: Coisa boa.
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0: Abração especial pra você, obrigado pela preferência, Palote FM de Coronel Vivida, sim. Seu Silvino e Dona Cladir, falei essas coisas para que em mim vocês tenham paz. No mundo vocês passam por aflições, mas tenham coragem, eu venci o mundo. Assina Jesus. Ah, garota, aí sim, hein? Alô, Gessi! Que Deus vá à sua frente esta semana e faça os caminhos difíceis se tornarem fáceis. Dona Sônia Cerati! Alô, Dona Sônia! Forte abraço, tudo de bom, abençoada semana para todos nós, claro que sim! Amém que assim seja, viu? A Iracilda tá por ali, Reinaldo? Oi, Iracilda!
3: Bom dia, Reinaldo.
0: Bom dia.
3: Queria pedir uma música com as irmãs Freita, a palavra a Deus. Ah. Agradeço ser atendida e um bom dia, beleza?
0: Oi, Iracilda, querida, forte abraço. Ó, oh, será que é essa aqui? Se for palavra a Deus, é, Reinaldo. Oi, Iracilda.

0: Todas as irmãs Freitas, palavra a Deus, deu boa, Iracilda, abração pra você aí na vizinhança. Aliás, por falar em vizinhança, Sandro, você conhece esse município vizinho, assim, de contactar com as pessoas, com o povo de Honório Serpa também? 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Bom dia, Sandro!
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0: Ô, Sandro, eu lembro.
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1: Tá aí o Sandro ao vivo com a gente no Bom Dia Cidade.

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É, ouço todos os dias o Bom Dia Cidade, Reinaldo. Oi, Gessi. Então tá bom, segue fazendo isso, muito obrigado, tá? Ô, Divina Polês, como estás? Excelente dia. Com a intercessão de Nossa Senhora Aparecida, Divina, tudo de bom. A Salete mateando por lá, mandando um chimarrãozinho pra gente aqui também. E elogiando a música que a Iracilda indicou com as Irmãs Freitas, Palavra a Deus. Que coisa boa, hein? Aí sim, bacana demais. Ei, bom dia, cidade. Ei, bom dia, cidade. Ei, Palote FM, aí sim.

Por falar em boa música, né? Por falar em boa música, deixa eu trazer uma menina aqui que canta boa música e fazer então esse intercalar aí da geração tradicional e da nova geração na música. Oi, Aninha Castela! Depois das Irmãs Freitas, Aninha Castela. Ah, que tal, hein? Pode ser? 8h54.

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Oi, tudo bem? Tudo certo? 9 horas pontualmente. Passou bom dia cidade aqui na sua Palote FM, viu? 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

0: 10 com você. E essa mistura, essa boa conversa, boa informação, o bom recado dos nossos ouvintes que interagem com a gente através do WhatsApp. Francione está com a gente no Bom Dia Cidade. Francione, bom dia.
1: Bom dia, Reinaldo, bom dia, ouvintes. Enfim, mais uma semana começando. E vamos firme.
0: Tá, mas esse mês de agosto, Francione, vai terminar quando?
1: Quando chegar o Natal. Sabe que o mês de agosto é o mês mais demorado do ano. Parece Sim. que em 30 e poucos dias são 90 dias.
0: Sim, que loucura esse mês de agosto. Embora que ele tá bom demais, né, Francione? Porque nós estamos ainda naquela coisa boa da festa de São Roque, mês de agosto, mês vocacional. Tem todo esse envolvimento aí também nesse sentido, né?
1: E a gente tem toda essa celebração, né? Por mais que a festa do padroeiro já tenha passado, mas a celebração de São Roque é o mês inteiro. Temos também a questão das vocações, própria Diocese de Palmas e Francisco Beltrão tá com uma programação diferente para quem quer ingressar nos colégios que temos disponíveis aqui na região sudoeste do Paraná. Por isso é importante você buscar a sua paróquia, buscar informações junto com o pessoal da diocese. Tem hoje o Instagram, tem o próprio Facebook. Ali você esclarece todas as informações e conversa com o pessoal. E aproveitar que a gente está falando de religião, Reinaldo, a gente não pode deixar passar o falecimento da mãe do padre Ronaldo, que aconteceu ontem e foi noticiado pelas próprias redes oficiais da paróquia São Roque, aonde que teve o seguinte comunicado: unimos-nos em oração com muito carinho e fé ao nosso pároco, padre Ronaldo, neste momento de dor e despedida pelo falecimento de sua querida mãe, dona Catarina. Que o senhor, em sua infinita misericórdia, acolha a dona Catarina em seus braços, conceda a ela o descanso eterno e que ele fortaleça o consolo, o coração do padre Ronaldo e de toda a sua família, envolvendo-os com sua paz e o seu amor. Então, temos essa notícia triste que pegou a comunidade vividense, com certeza toda a família do padre Ronaldo ontem já, praticamente próximo ao meio-dia do falecimento de sua mãe, dona Catarina. Nossas condolências, né, ao padre Ronaldo e também a toda a sua família que já estão no estado de Santa Catarina, onde que acontece o funeral, toda essa, o velório de sua mãe, dona Catarina. A comunidade vividense se une em oração ao padre Ronaldo. Agora 9:06, mudando de assunto, vamos falar sobre empresas. Sabe por quê, Reinaldo? A gente está chegando agora nessa reta final praticamente do ano de 2026 e as empresas já devem ficar atentas para algumas mudanças para o ano de 2027. As micro e pequenas empresas, elas devem estar atentas. Com as novas regras estabelecidas pelo Comitê Gestor do Simples Nacional, o calendário de adesão ao Simples Nacional foi antecipado em 4 meses. As empresas que desejarem ingressar no regime em 2027 deverão fazer o pedido do dia 1º a 30 de setembro deste ano, então no próximo mês. Até então, a opção pelo Simples era realizado no mês de janeiro de cada ano. A alteração foi regulamentada por resolução do Comitê Gestor do Simples Nacional, editada no mês de abril. As normas incorporaram ao regime simplificado o imposto sobre bens e serviços e a contribuição sobre bens e serviços, o CBS, tributos criados pela reforma tributária para o consumo. O que muda? A nova regra vale para empresas que ainda não são optantes pelo Simples Nacional e querem utilizar o regime a partir do ano que vem. Os principais prazos são: de 1º a 30 de setembro é o período para solicitar a opção pelo Simples Nacional. De 1º de janeiro em diante, início dos efeitos da opção. Até o dia 30 de novembro deste ano é o prazo para desistir da opção feita em setembro. Então, caso o empresário tenha optado pelo Simples Nacional agora no mês de setembro e em conversa vai, conversa vem, ele conheceu um pouco mais sobre essa mudança da reforma tributária, essa nova tributação, ele começou a ter um pouco mais de conhecimento, ele achou melhor que para ele é ficar onde que ele tá hoje, então ele pode cancelar esse pedido. E do dia 1º a 31 de março do ano que vem, uma nova oportunidade para escolher o recolhimento do IBS e também do CBS pelo regime regular, com efeitos no segundo semestre. Criada por causa da transição para o novo sistema tributário, a alteração busca dar mais previsibilidade às empresas antes do início do calendário. Então, o que é interessante para você que é empresário, tanto de Coronel Vivida quanto dos municípios vizinhos? Tem que analisar muito bem o seu faturamento, que é o faturamento, a carga tributária que você paga de impostos, tanto municipal quanto estadual e federal, que junto com o seu contador, importante isso, com o seu escritório de contabilidade, analisar se vale a pena fazer essa migração ou não, se a tua empresa vai ter mais benefícios ou não com essa migração, com essa reforma tributária a partir do ano que vem. Então entre em contato com o seu contador, analise se a sua empresa ela tem essa possibilidade de fazer essa migração e se é vantajoso, tem que fazer as contas. Não adianta migrar apenas por migrar e depois lá no final das contas você acaba pagando mais imposto e perdendo mais dinheiro. Então tem que, todo empresário, é o momento de analisar com cautela. Sabemos que a situação econômica, essa carga tributária, essa carga de juros alta, acaba prejudicando também. Então as micro e pequenas empresas agora tem que colocar o pé no chão, analisar muito bem esse contexto e verificar, né, se a opção pelo Simples Nacional é válida para o seu contexto.
0: O Francione, eu estava pesquisando aqui o nome do da notícia primeira, a informação primeira que você trouxe aqui, falando da do passamento, então, da dona Catarina, mãe do padre. Sim. Ronaldo. É em Grão-Pará, Santa Catarina.
1: Santa Catarina.
0: O nome do município lá, Grão-Pará. Eu tava, né, enfim, o padre Lino comentou hoje pela manhã também. Grão-Pará é onde mora a dona Catarina, então, mãe de 5 filhos, né? E os familiares, o padre Ronaldo trabalhando aqui em Coronel Vivida, na paróquia São Roque, e mais a família é de Grão-Pará, Santa Catarina.
1: Só para o pessoal se localizar, fica ali naquela região de Urubici, que é uma cidade famosa por turismo, né?
0: Isso.
1: Bastante chalé e também sentido a cidade de Criciúma, Tubarão, que são cidades mais conhecidas do pessoal aqui do Sudoeste.
0: Ela vai ser velada lá, então, está sendo velada lá em Grão-Pará. E daí tem familiares, vai ser sepultada amanhã, né? Francisco vai ser sepultada amanhã. E tem familiares que vêm de longe e aí então por esse motivo ela faleceu aqui em Coronel Vivida, vai ser velada em Grão-Pará, Santa Catarina, e o sepultamento será amanhã.
1: E a gente reafirma, né, o nosso abraço, o nosso carinho ao padre Ronaldo e também a toda a sua família.
0: Tivemos a oportunidade como comunidade de conviver alguns dias com a dona Catarina, a mãe do padre Ronaldo. Não seria diferente, Francione, com qualquer filho normal, né? Mas a cena, por exemplo, nesses dias de festa aqui da Paróquia São Roque, o padre Ronaldo, em alguns momentos, né, com o braço dado com a mãe.
1: Ela que prestigiou, né, toda a programação de domingo, né? A celebração conduzida, isso, por Dom Edgar, junto pelo seu filho. E me lembro que a gente estava na mesma mesa ali do almoço no centro comunitário. Ele todo preocupado com ela, o pessoal também,
0: isso,
1: preocupado,
0: dando
1: aquele carinho e aquela. E também ver a felicidade dele naquele, sim, dia, né? De estar celebrando 70 anos da paróquia e com uma festa tão linda, abraçada pela nossa comunidade vividense. E nada melhor do que você celebrar junto de sua mãe. Então, com certeza tiveram grandes e bons momentos.
0: Ela esteve no Jardim Maria da Luz em uma celebração de sábado à noite. Todo primeiro sábado, né, no Maria da Luz tem a celebração da Santa Missa, como acontece em outras capelas. E aí o padre Ronaldo, então, estava o irmão dele e a cunhada, né, o irmão, então, com a esposa e a dona Catarina. E eu lembro que eu tive a oportunidade de dar um abraço à dona Catarina e também nos demais familiares que estavam ali. E eu lembro que eu disse a ela: obrigado pelo filho que doas à comunidade, né, o padre Ronaldo. E ela com um sorriso assim, né? Ela: pois não. Porque é uma doação do filho para a comunidade. E esse filho que acolheu ela mais uma vez nesses últimos dias dela aqui na paróquia São Roque, Então, você vê como a vida é caprichosa em muitos momentos, né, Francione?
1: Sim.
0: Eu tenho certeza que coração dilacerado, Padre Ronaldo, falando dele, né? Mas também confortável por saber que, imagine que a exemplo dos demais filhos, ele fez o que tinha que ser feito. Deu atenção nos últimos dias da vida da sua mãe, a dona Catarina, que faleceu aqui em Coronel Vivida, aqui na paróquia São Roque, na casa paroquial.
1: E a gente tem uma sonora do padre Genuir, que ontem ele que conduziu as celebrações aqui em Coronel Vivida, e o Álvaro aqui da nossa equipe separou esse áudio que está no WhatsApp da nossa emissora, falando sobre esse momento que padre Ronaldo e a sua família passa, e a gente vai então acompanhar um trecho dessa fala do padre Genuir, que conduziu a celebração ontem pela manhã aqui em Coronel Vivida. Lembrando que a gente teve essa notícia mais próximo ao meio-dia, junto toda a comunidade, né? Que foi divulgada amplamente através das redes sociais da paróquia São Roque, aqui do nosso município.
0: Ô, Franciano, eu vou pedir para que você faça a passagem desse áudio aqui, né? Enquanto eu vou segurando aqui. Mas vamos ouvir, então, a fala, inclusive, do sacerdote falando desse momento em que a comunidade então recebeu a informação, né, do ocorrido da passagem da dona Catarina. Tá liberado aqui, né, Francione?
1: Isso, pode rodar.
0: Vamos lá então.
2: Vamos lembrar uma vez mais da mãe do padre Ronaldo, a dona Catarina, que faleceu aí dentro da casa paroquial nesta manhã, vítima do infarto. Então vamos rezar para o padre Ronaldo, estava muito triste, muito aborrecido, e que levou até um susto, porque foi ele que encontrou morta acima da cama, né? Ela estava sozinha em casa, nós estávamos nas capelas, eu estava aqui na matriz. Quando ele voltou, ela estava morta já, né? Então vamos rezar por ela. Ela ficou 5 meses na casa paroquial, e a gente se amadrinhou com ela. A gente sentiu muito, a gente era, parecia uma mãe para nós, né? Isso foi. Mas é a vida, né? Vamos rezar para que Deus reserve um lugar bom para ela no céu e console o Ronaldo e seus familiares.
1: Muito obrigado ao Álvaro por ter retirado essa sonora, né? Que foi da celebração de ontem do padre Genuir, contextualizando um pouco essa situação, mas com certeza ela está nos braços de Deus Pai, e que a família do padre Ronaldo não está sozinha nesse momento, que são 24 mil vividências abraçando nesse momento.
0: Ok, Francione. Ok. Muito obrigado. 9:16, segue o nosso Bom Dia Cidade, Palote FM. Ô, Reinaldo, viu? Você podia encaminhar esse bloco das 9:16 com... Ah, daqui a pouquinho eu quero ouvir a Andréia lá da Brava, que está com a gente, né? Aqui no Bom Dia Cidade. A Luciana Siqueira está com a gente aqui no Bom Dia Cidade também. Oi, Luciana Siqueira. 9:17 agora. Boa semana, Lu Siqueira. Tudo de bom, viu? Menos é mais.

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1: Olá, 9:22. 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
1: 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Andréia está com a gente. Andréia, bem-vinda, bom dia.
2: Bom dia, Reinaldo, bom dia, ouvintes da Rádio Palote.
1: Só um pouquinho, Andréia, para aí, Andréia, vamos facilitar as coisas aí, Reinaldo, tá? Andréia, por favor, bem-vinda.
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1: Bacana demais, esse mês de agosto continua bombando na Brava, aí sim. Andréia, forte abraço para você, para toda a equipe da Brava. Na Brava, a gente se entende. A Marli Soares, também a Salete e as pessoas se manifestando, né? Mandando um abração aqui de conforto, de solidariedade ao padre Ronaldo pela passagem da mãezinha, dona Catarina, né? Então tá bom, fica o registro aqui. Marli, Salete, abração pra vocês, tá bom? Tudo de bom. Elton, entrego essa semana em tuas mãos, meu Deus. Um abraço, Elton, tudo de bom. É o nosso Bom Dia Cidade, 9:31.

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3: Olá, bom dia. Eu sou Karina Barros e este é o Palote Notícias, com os principais destaques de hoje. A programação do Agosto Dourado, promovida pela Secretaria Municipal de Saúde, foi adiada em razão da previsão de baixas temperaturas neste último sábado. O evento será realizado neste sábado, dia 29 de agosto. A iniciativa tem como objetivo incentivar, orientar e valorizar a importância da amamentação e do aleitamento materno. Neste ano, a programação tem como tema Amamentação para um começo de vida sustentável, reforçando a importância do aleitamento para a saúde dos bebês e das mães. O Agosto Dourado também busca ampliar o acesso à informação e conscientizar a comunidade sobre os benefícios da amamentação, especialmente durante os primeiros meses de vida. Com a alteração, a comunidade de Coronel Vivida está convidada a participar da programação neste sábado, dia 29 de agosto, em um momento dedicado à promoção, valorização e conscientização sobre o aleitamento materno.
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3: A APAE de Coronel Vivida iniciou a programação da Semana Nacional da Pessoa com Deficiência Intelectual e Múltipla, que segue até sexta-feira, dia 28. Durante a semana, os alunos participam de atividades culturais, de lazer, convivência e integração. A iniciativa faz parte da mobilização nacional realizada entre os dias 21 e 28 de agosto e em 2026 tem como tema Deficiência Não Define, Oportunidade Transforma. Inclua a nossa voz. A campanha busca valorizar o protagonismo das pessoas com deficiência e reforçar a importância de garantir oportunidades, respeito, acessibilidade e participação social. Em Coronel Vivida, a programação também procura aproximar a comunidade da instituição e destacar que a inclusão é um compromisso coletivo, combatendo o preconceito e fortalecendo os direitos das pessoas com deficiência intelectual e múltipla. Esse foi o Palote Notícias, que volta em uma hora com mais informações.
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2: 9:38, você já sabe, né? 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
0: Cotação do mercado agrícola.
2: Eu é que tenho aqui, viu? Alô, pessoal da soja, do trigo e do milho também. Soja R$133,50. É. Olha aí, chegou a 134, viu? Você não ficou sabendo? Soja R$133,50, o milho R$60,50, o trigo comercial R$75. Estamos falando de 60 quilos, viu? Farelo de soja ensacado, quilo R$2,30, casca de soja R$1 e o farelo de trigo ensacado R$1,25 o quilo. R$1,05,16.
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2: 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Alô, Dona Maria Teresa.

0: 9h41.
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0: Opa, bom dia, cidade. Não pode parar, Reinaldo Claudino. E não para, né, Francione?
2: Isso mesmo, Reinaldo, porque temos muitas notícias. O mundo não para, e principalmente o Brasil, né, que estamos no período eleitoral.
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2: Agora 9h42, Frank, bom dia, bem-vindo.
3: Bom dia, Francione, bom dia, Reinaldo, bom dia, os ouvintes da Palote FM.
2: Duas pesquisas divulgadas na manhã desta segunda-feira, reta final do mês de agosto. Vamos começando pela Alfa Inteligência, que divulgou os dados com intenções de votos para o governo do estado do Paraná. E no cenário estimulado, onde que os nomes dos candidatos aparecem para os entrevistados, o Sérgio Moro aparece na liderança com 38%, seguido por Sandro Alex, do PSD, com 26%, e Requião Filho, do PDT, com 20%. Essa é o cenário estimulado para o governo do Paraná. Lembrando que essa pesquisa, ela ouviu 1.200 entrevistados pelo Instituto Alfa Inteligência de 18 a 22 de agosto deste ano. Ela está registrada sob o número 05032/2026 no TSE e a sua margem de confiança é de 95%. É um cenário que mostra que o Sandro Alex, Frank, está aos poucos encostando no Sérgio Moro.
3: É, Francione, era o que tinha de previsão, né? É, foi por isso que foi feito todo esse esforço, né? Não foi medido esforços para fazer essa composição com o Rafael Greca, né? Entre o Sandro Alex e o Greca. Então, de fato, era isso que se esperava, né? Nós vamos, se acaso, né, nós tivéssemos uma disputa também do Rafael Greca, poderia, de repente, o Sérgio Moro levar no primeiro turno ainda essa eleição, né? Mas a gente observa que um pouco também é a questão da desorganização de campanha e na verdade pelo que a gente conversa com militantes das três candidaturas, a desorganização está entre os três.
2: Isso. Combinando nisso.
3: Na verdade, o que aconteceu, né, Francione? Ficou todo mundo esperando para saber como é que ia fechar todo esse imbróglio, diferente de outros estados aí, onde os governadores foram para reeleição e tal. Então ficou esperando e esperando, daí quando você está esperando alguma coisa maior, você não tem tempo, você não se organiza. Deixaram para fazer a organização tudo final nos 48 do segundo tempo. Mas a gente está observando que a lógica está acontecendo, né? Que o Sandro Alex cresceu agora com a candidatura da Cristina Grammel ao Senado Federal, buscando o eleitorado de Curitiba, da direita de Curitiba, que na minha opinião acabou desidratando um pouco o Sérgio Moro dentro da capital e na região metropolitana. E por outro lado, o Rafael Greca, que é uma pessoa muito querida na capital paranaense, né? Como vice do Sandro Alex, acredito que isso tenha ajudado, dá esse impulso, e hoje a gente observa que o Sandro Alex de fato está na frente já do Requião Filho, que tem um teto, né? Pela desaprovação, pelo Paraná ser um estado mais de direita do que de esquerda, ser mais tradicionalista, né? Então, eu vejo que o teto do Requião também não vai passar muito aí dos 20%, 25%. Eu acho que vai ficar mais ou menos por aí. E a briga depois vai ser de cachorro grande, né? Entre Sandro Alex e Sérgio Moro. Tenho observado também, Francione, que agora a tropa de frente da campanha do Sandro Alex, né? Eu observei isso e a gente tem acompanhado algumas coisas, agora colocou o povo para trabalhar, sabe? Até meio que forçado e tal, tá todo mundo trabalhando, né? Tá sendo pego no pé dos prefeitos, principalmente os prefeitos que têm um alinhamento com o governador, né? Pelo partido, pelos partidos que estão coligados, tá vindo essa cobrança, né? Por parte do grupo que tá hoje na disputa, mas e isso vai trazer com certeza um resultado, coisa que tanto o Requião Filho quanto o Sérgio Moro não tem, não tem a estrutura da máquina, né? Vamos dizer assim, a máquina está trabalhando com toda a força em cima dessa campanha do Sandro Alex aí para tentar jogar essa eleição para segundo turno sem ter nenhum desgaste com o Requião Filho, né? Para que depois possa tentar buscar os votos da esquerda aqui no estado do Paraná para vencer o Sérgio Moro. Pelo menos essa é o que a gente vê neste momento do início da campanha eleitoral.
2: É, a gente vê algumas movimentações, a exemplo do prefeito do município de Chopinzinho, que é do PL, mas está gravando o vídeo pro Sandro Alex. E também a gente já viu uma movimentação, como o Moro ele tá perdendo pontos a cada semana que passa, ele já mudou o coordenador da campanha dele, agora é o primeiro suplente, é o Senado, o advogado Luiz Felipe Cunha, que assumiu a coordenação da campanha para tentar manter os números, e agora o foco é o segundo turno. Mas só que o Moro não se ajuda, agora ontem está sendo amplamente divulgado um vídeo aonde que ele se embanana com a festa, como que é, a festa do Soquete, que acontece em Guarapuava, é um evento tradicional que arrecada fundos para as entidades, em média ali todo ano R$500 mil para cima, e é destinado para as entidades do município. Ele misturou com o Carneiro no Buraco, que é de Campo Mourão. Sim. Aí já virou motivo de piada.
3: Ah, sim, a internet hoje ela oportuniza isso, né? Eu estava vendo também, você comentou sobre o prefeito Chopinzinho, Francione, eu estava vendo hoje ainda pela parte da manhã o prefeito de Dois Vizinhos, né?
2: Também teve uma situação
3: com um problema sério lá com o vice, né? Quer dizer, as brigas já estão chegando nas bases, né? Aquilo que a gente vinha falando desde o ano passado, né, Reinaldo? Já tá começando a acontecer. Daí o vice foi para a rede social, que o vice defende a candidata, é coordenador regional da campanha do Sérgio Moro, e o prefeito, o Turato lá de Dois Vizinhos é Sandro Alex. Então, começou a encrenca interna dentro de casa, né? Agora, e então, esse é o jogo, né? A gente sabe que vai ser uma campanha bem disputada, não vai ser fácil para ninguém, né? Não dá para dizer que vai ser melzinho na chupeta. O governador Ratinho Júnior tem uma aprovação nesta pesquisa aí de 79% dos paranaenses, com uma desaprovação de 19 pontos. Isso mostra que é um baita de um cabo eleitoral, com toda certeza, né? Mas é aquela história, como disse no vídeo hoje lá, o vice de Dois Vizinhos, hoje ninguém mais vota no cabresto. Então, ninguém mais é dono do voto, vai ter que ser na base da conscientização mesmo das pessoas para tentar empurrar essa eleição para segundo turno e depois que vença o melhor.
2: Falando agora um pouquinho sobre o cenário nacional, um pouco movimentado porque ontem a gente teve debate, que não foi um debate, faltou os principais candidatos, o Flávio Bolsonaro, o Luiz Inácio Lula da Silva, e de última hora também o Romeu Zema abriu mão de participar do primeiro debate, que é sempre realizado pela TV Bandeirantes. Então, somente três candidatos. Mas na contrapartida, no mesmo horário, Lula deu uma entrevista para Record. Então, foi uma misturança e tudo mais. E hoje tivemos uma pesquisa divulgada pela Nexus, a BTG Nexus, dizendo que temos um empate técnico numa projeção de presidência para o segundo turno, aonde que Flávio Bolsonaro e Lula aparecem com empate técnico, sendo que o petista registra 46% das intenções de voto contra 45% de Flávio Bolsonaro, e considerando a margem de erro, que é sempre de 2,5 pontos para mais ou 2,5 para menos, eles estão empatados tecnicamente. E os outros candidatos, quando a gente avalia no primeiro turno, eles estão bem atrás, né? No primeiro turno, Lula 46, Flávio Bolsonaro 42, e assim vai seguindo a peneira, né? Até chegar lá em Zema, Augusto Cury, que soma a média 2, 3, 4%. O único que se destaca é o Renan, que tem aí uma média de 10% de avaliação para o primeiro turno. Como que você vê esse cenário com essas mudanças? Cacifes que não conseguiram emplacar, o Renan Santos, que é de um partido novo, conseguindo abocanhar um pouquinho mais de voto, e esse cenário cada vez também parecido com o do Paraná, vai ser pequenos detalhes.
3: Pequenos detalhes, com toda certeza, Francione, teremos um segundo turno no Brasil, né? Nas eleições presidenciais, e vamos ter mais uma vez aí uma briga de foice, bem acirrada, né? Você viu o Pablo Marçal aparecendo bem já também, inclusive nessa última pesquisa aqui, embora que dizem que ele não pode
2: ser candidato. Saiu uma notícia hoje que ele está ineligível até 2032.
3: Pois é, então a gente já vinha ouvindo falar isso, né? Mas ele continua insistindo, dizendo que a candidatura dele está válida e tal, e vai para peleia. E o Pablo, a gente sabe qual que é o objetivo dele dessa entrada dele nessa campanha eleitoral. Então tudo vai depender agora, depois, num segundo turno, da gente ver como é que. Os nomes que vão para o segundo turno a gente já sabe praticamente.

0: polarizada, né, entre direita e esquerda aqui no Brasil, entre o presidente Lula e o Flávio Bolsonaro. Então, nós vamos, esses pequenos detalhes aí é que vai definir a eleição em segundo turno lá no final do mês de outubro.
1: Ô Frank, nem o Centrão dá desequilíbrio nessa polarização, hein?
0: O Centrão é assim, Reinaldo, o Centrão ele vai acompanhar no segundo turno quem for o mais favorável. Essa é a realidade. Hoje, quando se faz uma pesquisa simulada de segundo turno entre Lula e Bolsonaro, aí estão já os eleitores do Centrão, né? Resta saber agora como é que vai se posicionar as lideranças no segundo turno. Porque agora, no primeiro turno, o Centrão está preocupado com a eleição dos governadores, com a eleição dos deputados, eles se reelegerem, senadores se reelegerem, a tentativa de deputados federais buscarem uma cadeira no Senado. Então, essa é a preocupação agora nesse momento do Centrão, vamos dizer assim. Enfim, de todos os parlamentares, seja de esquerda, direita e de Centrão. O grande segredo vai estar no posicionamento deles depois, né? Depois da eleição, depois de eleitos, que vão ter que buscar as bases eleitorais, aonde eles buscaram os votos para sua eleição, para tentar direcionar, seja para A ou para B.
2: Tem uma pesquisa do Datafolha que é muito interessante a gente destacar, que ela foi divulgada na sexta-feira, onde que a gente consegue ter uma análise de posicionamento político por região, por gênero, também por idade, por renda, escolaridade, enfim. É uma pesquisa bem detalhada, bem interessante para quem gosta de política, mas queria falar aqui sobre regiões. Então a gente tem ela dividida em algumas regiões que vale destacar. Só deixa eu localizar rapidamente aqui. E a gente começa aqui, ó, na região sudeste. Lula segue na aparece em segundo lugar. Flávio Bolsonaro na liderança com 36 e o Lula com 33% das intenções de voto.
0: Esses números são é uma região importantíssima, né? O maior colégio eleitoral do Brasil é a região sudeste, né?
2: Isso que envolve São Paulo, Rio de Janeiro, Espírito Santo, Minas Gerais, aquela região ali. Quando a gente vem para o sul, que envolve os três estados do sul, Rio Grande, Santa Catarina e Paraná, Flávio Bolsonaro também aparece na liderança com 38% e o Lula com 33%. Não varia muito se a gente pegar a região sudeste.
0: Mas aqui no sul a gente tem bem menos eleitores do que a região sudeste.
2: Sim, totalmente. Aí o que muda o cenário é essas outras regiões. No nordeste, o Lula segue na liderança com 53% e Flávio Bolsonaro 25%.
0: Aí que dá o equilíbrio na eleição, né? O nordeste tem bastante eleitores e é bastante favorável ao presidente Lula.
2: Isso. Quando a gente vem pro centro-oeste e norte, pega aquela região de Mato Grosso e tudo mais ali, Mato Grosso, Goiás, o Lula tá com 33 e o Flávio Bolsonaro com 35%. Então isso é as divisões pelas nossas regionais. É o que tira essa, o que o Flávio Bolsonaro tem de gordura em algumas regiões, perde quando chega ao Nordeste.
0: Eu acho que o Flávio foi de certa forma inteligente na composição com o vice, né? Buscar um vice lá de Alagoas, do Nordeste. Acho que isso talvez possa de repente dar aí um pouquinho mais de fôlego para ele na região Nordeste, né, do país. Mas de fato, né? Aqui no sul, além de não ser muito grande também a diferença entre Flávio e Lula, aqui nós temos uma concentração não muito grande de eleitores, e também na região norte, Mato Grosso, Manaus, isso, enfim, toda aquela região ali também tem uma quantidade pequena de eleitorado. Então, as fatias que vão definir esse processo eleitoral são da região sudeste e da região nordeste, onde tem uma diferença pró Bolsonaro aqui no sudeste e pró Lula na região nordeste do Brasil.
2: Frank Rosso, muito obrigado, até uma próxima oportunidade.
0: Obrigado pela oportunidade, um grande abraço, boa semana a todos.
2: Agora pelo horário de Brasília, são 9:57.
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0: do Claudino, viu? Vai dizendo adios, my love.
1: Faz parte da sua vida.
0: Até amanhã. Pode ser. É que o padre Reginaldo, na sequência, aqui no nosso canal líder de audiência 88,7, a rádio que você escolheu. Abraço, povo, segue com a gente.

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0: Louvado seja nosso Senhor Jesus Cristo. Boa semana para todos, querido povo de Deus. Como é que foi seu final de semana? Espero que tenha sido bom. Domingo com a missa, é semana com a graça de Deus. E nós estamos em plena segunda-feira. Estamos no quarto dia da novena de Santa Mônica, Santo Agostinho. E eu tenho incentivado, não quebra essa novena é poderosa. É uma novena que nos leva à conversão. Todos nós precisamos de conversão. Todos nós. E também rezamos por alguém. Santa Mônica conseguiu fruto da graça de Deus e muitos anos de oração. Filhos amados, povo querido, hoje também celebramos um apóstolo. Pouco falado, mas vamos falar sobre ele. São Bartolomeu. Filhos amados, povo querido, saúdo a todos a partir da Rádio Evangelizar, de onde tudo começa. As rádios irmãs, cujos nomes cito neste momento.
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0: Está trabalhando e realizando um milagre neste lugar, na tua vida, na minha vida, na nossa história. Deus está trabalhando. Diga isso. Ah, pai, eu tô bem para baixo hoje, segunda-feira. Deus está trabalhando em você, acredite nisso. 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Vamos lá? Em nome do Pai, do Filho, do Espírito Santo. Amém. O Evangelho sobre São Bartolomeu. Filipe encontrou-se com Natanael e lhe disse: encontramos aquele a quem Moisés escreveu na lei e também os profetas, Jesus de Nazaré, o filho de José. Primeira afirmação: encontramos o Messias. Em outras palavras, é isso que Filipe diz a Natanael: encontramos aquele que Moisés falou e os profetas, encontramos o Messias, e é Jesus de Nazaré, o filho de José. Natanael disse: de Nazaré pode sair coisa boa? Filipe respondeu: vem ver, vem ver. Jesus viu Natanael que vinha para ele e comentou: aí vem um israelita de verdade, um homem sem falsidade. O próprio Jesus elogia: aí vem um israelita de verdade, um homem sem falsidade. Natanael perguntou: de onde me conheces? Jesus respondeu: antes que Felipe te chamasse, enquanto estavas debaixo da figueira, eu te vi. Natanael respondeu: Rabi, tu és o filho de Deus, tu és rei de Israel. Jesus disse: tu crês porque te disse isso? Eu te vi embaixo da figueira. Coisas maiores que esta verás. E Jesus continuou: em verdade eu vos digo, vereis o céu aberto e os anjos de Deus subindo e descendo sobre o filho do homem. Os evangelhos, como acabamos de ler o evangelho de hoje, ele era chamado de Natanael, na verdade, Bartolomeu. Bartolomeu em hebraico. Tudo, todavia, os estudiosos dizem que se trata da mesma pessoa. Natanael Bartolomeu, segundo o significado, dom de Deus. Tudo que sabemos, com certeza, sobre a vida de Bartolomeu, Natanael, vem dos textos evangélicos, especialmente de São João, que narra a vocação de modo detalhado. Ele era pescador de Caná. Conhecia Nazaré, 8 quilômetros de distância, e não confiava muito nos que nasciam, ou dos que viviam em Nazaré. Por isso, ele é um pouco cético quando o amigo Felipe diz que encontrou Jesus, o Messias, que era de Nazaré. E Felipe diz: venha ver. Assim, Bartolomeu foi. E logo que viu, demonstrou a Jesus confiança sem precedentes. Ele o recebeu. Perguntou se Jesus o conhecia. Ele era um homem concreto, apegado nas tradições israelitas. Fazia tudo o que a lei exigia. O próprio Jesus disse, era um israelita correto. Mas depois da desconfiança, proclamou: tu és o rei de Israel. Presume-se que Bartolomeu podia estar nas bodas de Caná, onde foi o primeiro milagre de Jesus. Após a morte de Jesus, sabemos que eles estavam no cenáculo. Atos dos Apóstolos fala sobre isso, e certamente Bartolomeu estava. Depois, não se sabe historicamente, mas há uma antiga tradição que ele foi para as várias regiões do Oriente, Mesopotâmia, Índia, realizando milagres e curas milagrosas até chegar na Armênia. Além de converter as populações de 12 cidades, conseguiu até a conversão do rei Polímio e sua esposa, causando grande inveja nos sacerdotes das divindades pagãs. Foi quando o irmão do rei, Astiage, convencido pelos próprios sacerdotes, o condenou à morte. Seu martírio foi por volta do ano 68. Ao longo dos séculos, depois de milhares de acontecimentos, suas relíquias chegaram a Roma, graças à intermediação do imperador, e está na Basílica, dedicada na ilha Tiberina, a igreja de São Bartolomeu. São Bartolomeu, rogai por nós. Nós só começamos o programa. Nós temos muita coisa ainda, hein? E você não sai daí, não. Pelo contrário, você vai usar teu WhatsApp, vai chamar um amigo, uma amiga, mais uma pessoa, para acompanhar este programa, que não é entretenimento, não é programa musical. É uma experiência de Deus. Eu volto já, volte comigo.

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0: vejo que estou com o filho de Deus na linha, eu vou direto. Deus abençoe, filho de Deus.
1: Amém, Pai, sua bênção.
0: Deus abençoe. Você fala de onde, filho?
1: Falo de algum lugar do Brasil, Padre.
0: Tá certo. Peço a gentileza, você pode falar um pouquinho mais alto?
1: Okay.
0: O que que tá acontecendo, filho de Deus, de algum lugar do Brasil?
1: Vamos lá, Padre, eu tenho um testemunho e um pedido de aconselhamento.
0: Tá bom, vamos lá, vamos começar pelo testemunho.
1: Olha, quando eu me formei, assim, na faculdade, eu tive que morar em outra cidade, porque o meu curso não tinha aqui, isso aqui era em meados de 2017 anos.
0: Ah.
1: E nessa época eu fui diagnosticado com depressão leve antes de ir para essa outra cidade.
0: Depressão.
1: Eu tomei a decisão de morar sozinho num apartamento no oitavo andar. Essa depressão ao decorrer da minha faculdade foi aumentando, a ponto de todos os dias eu me perguntar como seria pular da sacada e como
0: sair.
1: Não só isso, mas eu também tinha vício em comida, masturbação e pornografia.
0: Certo.
1: Então é uma fase muito difícil.
0: Não vai diminuindo a voz não, filho. Vai falando mais alto, senão eu não consigo entender.
1: Era uma fase muito difícil. Eu não estava próximo de Deus, apesar de estar inserido na fé, sou batizado,
0: crismado,
1: de minha Eucaristia. Mas era muito difícil, foi muito difícil para minha família. Só que Deus é muito bom. Então em 2020... ele foi me resgatando através de eventos, de livros. Ele foi me levando para ele, até que há uns 4 anos atrás ele me apresentou minha noiva.
0: Amém.
1: E a minha noiva, ela me trouxe completamente para a igreja junto com a ajuda de Deus.
0: Sim.
1: E agora eu sou 100% dentro da fé católica. Eu
0: comungo,
1: faço confissão quinzenalmente, faço exame de consciência todos os dias, leio o evangelho todos os dias, vejo o programa do Senhor. Então, 100% inserido na fé.
0: Amém. Então, já diga, obrigado, Jesus, por essa transformação da minha vida.
1: Obrigado, Jesus, por essa transformação na minha vida.
0: Tá certo. E aí?
1: Graça recebida, graça testemunhada.
0: Toca o sino, sacristão.
1: Toca tudo que tiver direito. Tudo. Isso é muito grande, essa graça.
0: Eu imagino. Com certeza é perceptível.
1: E o que eu vi de aconselhamento, Padre, é que, como o senhor sabe, o vício ele vem com sequelas.
0: Sim.
1: E nesse quesito, eu acabei gerando, como era pornografia e masturbação, eu fiquei olhando para muitas mulheres, eu desenvolvi um fetiche por um biotipo específico, e isso trouxe muita insegurança para minha noiva, muita noiva. Então, quando a gente conversava, quando acontecia, até quando a gente conversa hoje, ela fica muito mal, eu fico muito mal, eu me martirizo, eu ainda tenho pensamentos da época da pesquisa, me deixa para baixo por causa disso. E como a gente está prestes a casar, eu queria saber como eu lido com essa situação, o que eu faço, como eu lido com essa situação, para não acontecer e eu não perder ela, nem o meu relacionamento.
0: Filho, é importante conversar, o diálogo é muito importante entre vocês. Mas é importante também virar a página. Veja, você sabe, você falou de um biotipo, eu entendi onde você quer chegar, mas vocês não precisam bater nessa tecla. Você tem consciência que casando, você está assumindo diante de Deus que ela será sua única mulher por toda a vida?
1: Pleno consciente.
0: Então,
1: é isso que eu quero.
0: Então não volte nas conversas do passado. Não sei se eu me faço entender. Toda vez que volta, vem aquela carga negativa. Não tem necessidade de sempre bater na tecla anterior. É estar vigilante para não cair. Não ir, não abrir sites que ajudem, não anotar telefones que possam estimular uma traição, mas por que sempre tocar nesse assunto?
1: Entendo. Eu luto todos os dias, Paulo.
0: É uma luta. É uma luta.
1: Ela me perdoou, mas assim, eu continuo lutando porque...
0: Mas ela te perdoou por quê?
1: Porque como tem essa questão de muito olhar delas, eu deixo ela insegura, então ela me perdoou por eu ter olhado para outras pessoas de forma errada, por ter tido esse triste por outra pessoa, por ter causado tudo isso.
0: Então, você está me afirmando, só para entender, você está me afirmando que namorando ela, estando em pleno namoro, pensando em casamento, você continua olhando para outras pessoas?
1: Isso.
0: Tá. Exatamente. Mas você teve relacionamento com outras pessoas? Seja não, sincero.
1: Não, nunca fiz isso.
0: Então.
1: Nunca.
0: Então, filho, veja, deseja uma coisa que a gente tem que lutar sempre. E lamento dizer para você, lamento dizer, isso vai continuar. Não tem como virar a chave. Só que a partir do momento que você está sempre vigilante, você consegue se dominar. É o autodomínio, é o frear os desejos, é não deixar se erotizar constantemente. Então, isso não pode ser um obstáculo. Não sei se você entende o que eu estou tentando lhe dizer. Não tem como desligar a chave e dizer assim, a partir de agora não tenho mais. Mas se cuidar, se policiar e, acima de tudo, pedir a Deus a graça de viver a castidade com sua esposa. Castidade no sentido de fidelidade. E Deus pode dar essa graça. Ele já começou uma obra maravilhosa em você, ele não termina, não deixa a obra pela metade. Entendeu?
1: Sim, realmente não deixa.
0: E conversa com a tua noiva. Diga assim, olha, não vamos ficar olhando para trás. Passou. Quem olhou para trás foi a mulher de Ló. E ela virou estátua. Parece que vocês estão olhando para o passado. Chega! É para o futuro, para frente.
1: Isso mesmo.
0: Que Deus te abençoe, filho. Reze comigo, Senhor Jesus.
1: Senhor Jesus.
0: Com muita humildade.
1: Com muita humildade.
0: Mas com confiança.
1: Mas com confiança.
0: Derrama tua misericórdia sobre mim.
1: Derrama tua misericórdia sobre mim.
0: E teu preciosíssimo sangue.
1: E teu preciosíssimo sangue.
0: Me liberte, Senhor.
1: Me liberte, Senhor.
0: Do desejo da pornografia.
1: Do desejo da pornografia.
0: Me liberte, Senhor.
1: Me liberte, Senhor.
0: Deste mal que caminha comigo.
1: Deste mal que caminha comigo.
0: Eu desejo formar uma família.
1: Eu desejo formar uma família.
0: E com a tua graça.
1: E com a tua graça.
0: Serei casto à minha esposa.
1: Serei casto à minha esposa.
0: Que os filhos possam encontrar um lar cristão.
1: Eles possam encontrar um lar cristão.
0: Curai-me, Jesus, por completo.
1: Curai-me, Jesus, por completo.
0: Amém.
1: Amém.
0: Filho, não tenha medo do teu passado. Vá em frente. Vá em frente. Você escutou?
1: Escutei. Pai, eu posso pedir só uma coisinha?
0: Claro.
1: O senhor consegue enviar um presentinho pra gente colocar no nosso oratório?
0: Claro.
1: Uma lembrança desse momento, porque é muito especial pra gente.
0: Claro, eu vou enviar uma imagem de Jesus das Santas Chagas, pode ser?
1: Pode sim.
0: Uma imagem pequena, mas com muito carinho.
1: Sonho que meu oratório vai estar completo.
0: Tá aqui em minhas mãos. Tá aqui em minhas mãos. Fique na linha que eu preciso do teu endereço. E eu vou mandar com muito prazer. Deus abençoe a você, sua noiva e a família que vão constituir. Filhos amados, povo querido, puxa a linha ali para pegar o endereço dele. Filhos amados, filhas queridas, eu vou pro intervalo e volto já. Gente, todos, não existe santo que não tenha passado. Falando de Santo Agostinho, ele era prisioneiro da sexualidade. Ele era, mas ele conseguiu a libertação. Então, Deus dá a vitória. Eu volto já com a leitura orante. Volte comigo.
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0: 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Filhos amados, nós vamos para a leitura orante. E eu gostaria que você antes escutasse o que as pessoas têm dito sobre a leitura orante. Vai lá, sacristão, o que tiver ali, solte.
1: Aqui é Antônio Galdino, falo de Juazeiro do Norte. E acompanho o senhor pelo YouTube. Então, quero dizer que eu amo o livro de Jó.
0: Opa.
1: Eu já li várias vezes. A história é emocionante, é uma história linda. Nos faz repensar muito sobre o amor que Deus tem por nós. O quanto ele nos ama e o quanto ele nunca nos desampara. Ele está sempre conosco, sempre, sempre. Muito obrigada, Padre. Deus abençoe.
0: Deus abençoe Antônia Galdino, de Juazeiro do Norte, Ceará. Lá tem canal aberto, canal 39.1. Tem a rádio Padre Cícero FM que nos transmite. Dom Magnus Henrique Lopes, da Diocese de Crato. Amado povo de Deus, eu já vou para a leitura orante, mas eu queria lembrar a todos a festa de Jesus das Santas Chagas. Você está se preparando para isso? Já comprou passagem? Está organizando caravanas? Se organize. Venha do dia 21 a 27 de setembro. Eu estarei todos os dias, se Deus permitir. A informação da programação você encontra no evangelizareprecisos.com.br. Bíblia aberta, cartilha de oração. Bora lá!
2: Senhor!
0: Nós estamos segundo Coríntios, capítulo 7, segundo Coríntios, capítulo 7, versículo 1 seguinte, eu não sei até onde vou, mas eu passei o olho e acredito que é providência divina esse texto hoje, diante da partilha do Filho de Deus. Escute lá. Meus queridos amigos, todas essas promessas são para nós. Que promessas? As promessas de Deus. Vamos lembrar, eu habitarei entre vós, eu serei vosso Deus, vós sereis o meu povo. São para nós, para a comunidade de Corinto, para a igreja de hoje. Por isso, preste bem atenção então o que vem agora. Por isso, como que Paulo vai interpretar? Purifiquemos, olha o que eu disse ali, purifiquemos a nós mesmos de tudo o que torna impuro o nosso corpo e a nossa alma. Tem tudo a ver, né? Com a partilha. Mas não vamos pensar nos outros, não. Cada um é para você mesmo. Purifiquemos a nós mesmos. Para pensar um pouquinho, sem pressa. Calma, calma. Escute esse fundo musical. Sobe um pouquinho o fundo musical, sacristão. O que o Senhor está pedindo para você se purificar? Apareceu hoje pornografia, apareceu hoje masturbação, apareceu hoje um olhar de cobiça. Mas também saiamos da parte sexual, foi o que foi colocado, mas também na vida econômica. Avareza. Ganância. Indiferença à dor do outro. O que é que o Senhor está pedindo? Purifiquemos a nós mesmos. Purificar do que, padre? Volto ao texto. De tudo o que torna impuro o nosso corpo e a nossa alma. Não pensemos nos outros, pensemos em nós. O que é que está tornando impuro o meu corpo e a minha alma? E temendo a Deus, vivamos uma vida completamente dedicada a Ele. Por temor a Deus, não é medo de Deus, mas por respeito, obediência, reverência. Então diga lá: renova-me, Senhor Jesus. Purifique tudo que está tornando impuro o meu corpo. Ei, faça essa prece. Purifique tudo o que está tornando impuro o meu corpo. Purifique tudo o que está tornando impuro a minha alma. Peço essa graça, Senhor. Tu me conheces profundamente. Conhece desde o momento em que levanto e me deito. Conhece os meus desejos. Conhece as minhas vontades. Tu conheces as minhas intenções. Então purifica-me, Senhor. Me afaste daquilo que está tornando meu corpo impuro. Cada um vai achando resposta. Cada um vai achando a sua resposta. Mas também a minha alma, Senhor, que acaba ficando impura, maculada. Já não quero ser igual, então purifica-me. Por temor a Deus, eu quero ter uma vida plenamente dedicada a Ti. Por temor a Ti, Senhor, eu quero ter uma vida plenamente dedicada a Ti. Eu já não quero ser igual, renova-me, Senhor Jesus. Purifica-me, Senhor Jesus. Santifica-me, Senhor Jesus. Põe em mim Teu coração. Tira esse coração de pedra, esse coração sujo, esse coração cheio de lama, da maldade, do mundo. Um coração novo, transplantado, precisa ser mudado. E eu peço essa graça. Gente, que texto maravilhoso hoje da leitura orante. Pouquíssimos versículos. Eu vou repetir para que você marque na tua Bíblia. 2 Coríntios, capítulo 7, versículo 1. Versículo 1. Só um. Só um versículo. Por isso, purifica-me, Senhor. Purifica tudo aquilo que está tornando impuro o meu corpo e minha alma. E eu, por temor a Ti, me proponho a viver uma vida completamente dedicada a Ti. Amém. Esta foi a leitura orante de hoje. E que versículo, hein? Deus seja louvado. Perdeu 10 da manhã? Tem reprise 10 da noite. Mas às 8 horas, tá lá no YouTube, Padre Manzotti. E você faz o seguinte: além de escutar novamente, use o aviãozinho e manda pra alguém. Manda pra alguém. Dispara. Quantas pessoas precisam disso? Vai lá, meu filho. Faça isso. Evangelize pelas redes sociais. Eu volto já. Volte comigo.

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2: Olá, bom dia. Está no ar o Palote Notícias, com os principais destaques de hoje. Após o frio intenso registrado no fim de semana, as temperaturas devem subir gradualmente no sudoeste do Paraná. A previsão indica uma semana de elevação nas máximas, que podem chegar perto dos 30 graus nesta sexta-feira, dia 28. Para o sábado, dia 29, a previsão aponta mínima de aproximadamente 16 graus e máxima de 22 graus, com possibilidade de chuva. A mudança ocorre após a forte massa de ar frio que atingiu o Paraná neste fim de semana e provocou temperaturas negativas em algumas regiões do estado. Segundo o CIMEPAR, a tendência é de recuperação das temperaturas nos próximos dias. Para Coronel Vivida, a previsão também indica uma nova queda nas temperaturas a partir do domingo, dia 30, quando a máxima pode ficar em torno de 17 graus, acompanhada de chuva. As condições podem mudar nos próximos dias, por isso a recomendação é acompanhar as atualizações da previsão meteorológica.
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2: A Receita Federal libera nesta segunda-feira, dia 24, a consulta ao quarto e último lote de restituição do Imposto de Renda 2026. Um total de 1,24 bilhão de reais será pago a 521.935 contribuintes. O pagamento também contempla restituições residuais de anos anteriores. A consulta pode ser feita na página da Receita Federal na internet. Basta o contribuinte clicar em Meu Imposto de Renda e em seguida no botão Consultar a Restituição. Também é possível fazer a consulta no aplicativo da Receita Federal para tablets e smartphones. Do total de 1,24 bilhão de reais deste lote, 704,12 milhões irão para os contribuintes com prioridade legal no reembolso. Esse foi o Palote Notícias, que volta daqui a pouco com mais informações.
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0: recebi o diagnóstico da gravidez, o presidente, na época estava na força da pandemia, ele decretou que a gestante não poderia trabalhar na área de risco. Foi onde eu fui dispensada do meu serviço e fiquei em casa remunerada na minha gestação toda. Depois que eu ganhei minha filha, 6 meses depois, eu afastei de serviço para cuidar da minha casa, cuidar do meu esposo e da minha filha. Então foi duas bênçãos em uma, padre.
1: Amém. Optou pela qualidade de vida, né? E cuidar.
0: Meu sonho era ser mãe de uma menina e Deus me deu a Maria Júlia. Hoje está com 4 anos e meio, padre.
1: Então diga lá, graça recebida.
0: Graça testemunhada. Toco sim.
1: Isso, tá certo. Você falou que ia fazer um pedido de oração.
0: Isso, padre. Eu queria fazer um pedido de oração pro meu filho. O nome dele é Júlio. Ele é um menino muito bom, tem 25 anos. Só que, assim, as coisas na vida dele tem hora que não corre bem, sabe? Tudo que ele vai fazer, às vezes já começa a dar certo, com um pouco não vai mais pra frente. E eu peço muito Deus por ele, e eu converso muito com ele pra ele poder ir pra igreja. Então eu queria pedir a conversão dele, porque ele não vai na igreja, tá, sabe? Ele não recebe a Eucaristia, ele não faz os sacramentos da igreja. Então eu queria que o senhor orasse por ele.
1: Tá bom. E não é por acaso que nós estamos em plena novena de Santa Mônica, Santo Agostinho. Então vamos colocar o Júlio com certeza. Tá bom, querida?
0: Sim. Eu gostaria também de pedir oração pro meu esposo, que ele tá fazendo a pós. E ele tá muito ansioso nessa pós. Ele começou agora em agosto. Ele tá muito.
1: Jean.
0: É, porque aí o que que acontece? Essa pós dele, ele tem que fazer o dia inteiro, o meio período, durante toda a semana. Então tá bem complicado.
1: Tá bom. Sinta-se incluído nas orações. Meu abraço, Cirlane, de São José dos Campos, São Paulo, YouTube. Dom José Valmor César Teixeira, de São José dos Campos. Edilene, que a paz de Jesus esteja com você, Edilene. Você fala de onde, querida?
2: Meu nome é Edilene, paro de Aracaju. Sua benção, padre.
1: Deus abençoe, querida. Como é que você me acompanha ali em Aracaju?
2: Pela Rádio Cultura.
1: Abraço, Rádio Cultura. Diga lá, minha querida.
2: Eu quero que o senhor abençoe essas duas orações que eu faço todo santo dia. E é assim, o nome do meu marido é Neuvaldo e ele é taxista.
1: Neuvaldo?
2: Neuvaldo.
1: Tá.
2: E Deus me deu essa oração.
1: Quero ouvir.
2: E ele é assim, ó meu São José, abençoe Neuvaldo e a família taxista, livrando de assalto, de acidente, colocando passageiros de Deus. Abençoe o pão nosso de cada dia, que nossa dispensa nunca fique vazia. E o alimento que Deus nos dá, pelo suor do nosso rosto, seja sempre abençoado.
1: Amém.
2: E que os anjos de guarda estejam sempre presentes na vida desses pais de família.
1: Que lindo.
2: Agora, tem outra oração que essa é mais especial ainda.
1: Diga.
2: Ó meu São José e Nossa Senhora do Carmo, abençoe o padre Reginaldo Mozotti. Aonde quer que ele vá, abençoe o seu caminhar. E por todas as pessoas que pedem a graça, o milagre, a proteção e o livramento, pelas tuas santas chagas, dolorosas e gloriosas, seja abençoada. E que uma gota do teu sangue redentor restaure a nossa saúde, Senhor.
1: Amém! Obrigado! Que linda oração! Obrigado por rezar por mim, filha. Preciso muito.
2: Reze uma Ave Maria. Eu digo mais do que uma Ave Maria. Essa oração Deus colocou no meu coração e eu rezo todo dia pelo Senhor.
1: Ô, filho, eu agradeço demais. É graças à oração de vocês que eu continuo firme, levando adiante essa obra que é de Deus. A obra evangelizar é preciso.
2: E eu sou uma fiel colaboradora, o que eu posso fazer, o jornalzinho que eu não deixo colocar, sendo logazinho para colocar xixi de nenhum pet, não, é para ser o jornalzinho, você lê e repasse. E eu já tive a oportunidade também de rezar a oração de São José, de Santo Antônio, aqui em Aracaju, que na época foi de pedir, de rogar e de alcançar. E o senhor me pediu para repetir o texto de Santo Antônio para todo mundo alcançar as graças.
1: Olha aí, que maravilha, mulher de fé. Um prazer ter falado com você, Deus
2: abraço,
1: abençoe
2: Deus,
1: a todos
2: saúde,
1: os motoristas.
2: Paz. Que Deus lhe abençoe sempre.
1: Amém. Edilene de Aracaju, que delícia conversar com ela lá de Sergipe, Rádio Cultura FM, o arcebispo Dom Josafá Menezes da Silva de Aracaju. Gente, que tal você pensar em ser um mensageiro, uma mensageira da Capelinha de Jesus das Santas Chagas? Toma essa decisão. Você que recebeu uma grande graça de Jesus das Santas Chagas, ligue agora, aproveite esse intervalo, fale com os nossos atendentes. É, você não vai falar com máquina, não. Moças e rapazes estão lá, estão preparados para isso. 0800-410-6060. Diga, ó, eu quero ser mensageiro de uma capelinha de Jesus das Santas Chagas. Eu vou pro intervalo e eu volto já, volte comigo.

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Amado povo de Deus, amanhã, portanto, amanhã, pessoal dos Estados Unidos, ainda temos o último encontro que vai acontecer em Orlando, Flórida. Momento de espiritualidade na Basílica do Santuário Nacional de Nossa Senhora Rainha do Universo. Todos são convidados. Entre em contato, camarotetickets.com, amanhã, a partir das 7 horas da noite. 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Por favor, a oficial, né? Por favor, escute esse testemunho. É de Rockland, Massachusetts. Manuscrito e com fotos. Vou mostrando. Retiro. Aqui faz parte do retiro. Sua bênção, padre. Que a paz de Jesus, o amor de Maria e a luz do Espírito Santo esteja com o senhor e com todos nós. Padre, no retiro que o senhor fez aqui nos Estados Unidos ano passado, fomos abençoados com a oportunidade de sermos recebidos pelo senhor. Naquela ocasião, Paulo Henrique estava com menos de 4 meses de tratamento de uma leucemia. Foi maravilhoso poder estar com o senhor, onde o senhor nos presenteou com um lindo terço de Jesus das Santas Chagas. Hoje, os médicos dizem que graças a Jesus das Santas Chagas, ele está curado. O tratamento ainda é longo. Mas sabemos que ele está sim curado, pois todos os dias quando vamos dar os remédios a ele, pedimos que uma gota do preciosíssimo sangue de Jesus seja derramado. Padre, ouço o seu programa todos os dias e rezo o terço com o senhor, o terço das Santas Chagas. No meu trabalho, gostaria muito que o senhor lesse esse testemunho, não para me exaltar, mas para que todos saibam que mesmo sendo meros pecadores, onde há um pai e uma mãe de joelhos dobrados, nosso Pai misericordioso e nossa mãezinha não nos deixam desamparados. Padre, sou dos Estados Unidos, mas sou associado da obra Evangelizar é Preciso, com muito orgulho. Eu e minha esposa rezamos o terço de Jesus das Santas Chagas todos os dias. Quero e preciso muito me tornar um mensageiro da capelinha de Jesus das Santas Chagas. Graça alcançada e graça testemunhada, toco sino, um sacristão. Quem escreveu foi Elando Araújo da Silva. Louvado seja Deus. Está aí o filho, o pai, a mãe. Graça recebida, graça testemunhada. Valeu, gente. E vamos juntos agora. Tome o teu jornal do evangelizador. Você escutou? Ah, gostei muito. A Edilene de Aracaju. Não é para colocar pro gato, pro cachorro fazer as necessidades. Ó, não tinha pensado nisso, hein? Olha lá. Santa Mônica, Santo Agostinho, rogai por nós. Santa Mônica, Santo Agostinho, levai-me à verdadeira conversão. Santa Mônica, Santo Agostinho, levai-me à verdadeira conversão. Santa Mônica, Santo Agostinho, levai-me à verdadeira conversão. Ó Santa Mônica, que pela oração e pelas lágrimas alcançaste de Deus a conversão do vosso filho e do vosso marido. Olhai para o meu coração amargurado. Rezo agora por esta pessoa que tantos dissabores e sofrimentos causam ao meu coração e a toda a minha família. Coloca a sua intenção.

Santa Mônica, que vossas orações se juntem às minhas, para comover o bom Deus, a fim de que Ele, Deus vivo e verdadeiro, faça com que esta pessoa, por quem rezo, possa voltar ao bom caminho. Santa Mônica, fazei com que o Pai do Céu chame de volta à casa paterna este filho pródigo. Dai-me esta alegria e serei para sempre agradecido. Oremos. Ó Deus, consolador dos aflitos, cuide dos que em vós esperam, que aceitaste misericordiosamente as piedosas lágrimas da bem-aventurada Mãe Mônica, pela conversão do filho Agostinho, que choremos os nossos pecados e entremos as indulgências da vossa graça por nosso Senhor Jesus Cristo, vosso Filho, na unidade do Espírito Santo. Amém. Santo Agostinho, rogai por nós. Santa Mônica, rogai por nós. São Bartolomeu, rogai por nós. E está aqui a imagem que vou mandar para o Filho de Deus, primeiro que eu atendi hoje. O Senhor esteja convosco, Ele está no meio de nós. Abençoai, Senhor, a água, a roupa dos enfermos, as fotos de família, os remédios. E a semana que começa, por intercessão de Nossa Senhora do Carmo, São Pio de Pietrelcina, nos méritos das Santas Chagas, em nome do Pai, do Filho e do Espírito Santo. Amém. Fique com o clipe. Acho que o tema é muito propício hoje. Purificação, ser livre. 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
11: Bom dia, bom dia, bom dia, bom dia, bom dia, bom dia. Bom dia pra você, meu amigo, pra você, minha amiga. Estamos chegando. Estamos abrindo o nosso Tudo em Casa aqui da sua Palote FM 88.7, a rádio que faz parte da sua vida. E daí, como é que foi seu final de semana, parceiro? Parceira, tudo certo? Espero que sim, né? Que nós possamos começar essa semana com muita coisa boa para agradecer a Deus e que possamos ter uma semana muito bacana, muito produtiva em todos os sentidos. Quero dizer para você o seguinte: já é 11:06. Hoje é segunda-feira, dia 24 de agosto de 2026, e o Coutinho precisava ter acertado tão bem a previsão, né? Começamos a semana passada no forno e terminemos no freezer. Tava um friozão, é lascado nas madrugadas, até hoje, né? Tava frio, agora já tá 18 graus, agora já tá um pouco mais agradável. Deixa eu falar pra você o seguinte: estamos liberando a partir desse momento o WhatsApp aqui da Palote FM, tiozão. Então já tá liberado, 99915-1102, 99915-1102. Você pede sua música gaúcha, sua música sertaneja, nós vamos até uma hora da tarde, conhecido popularmente como 13 horas, tá? Além disso, já cadastra seu nome, não deixe pra sexta. Sexta-feira passada, de novo, um monte de gente ficou de fora do nosso sorteio. Então, cadastro quanto antes, né? A gente já vai estar aí, colocando seu nome pro sorteio de sexta-feira. Vamos estar concorrendo aqui a um almoço lá do restaurante Lando, ao brinde lá da farmácia rodoviária da Vanessa e também um brinde especial da Cressol União. E tem novidade de novo essa semana, tá? Você que gosta de assistir filme lá no PB Shopping, essa semana a gente vai dar mais uns ingressos aqui, pode ser ou não? Ah, capaz que não. 11:07, 11:07. Deixa eu mandar um abraço pra Maria Bonfante, aquele abraço, bom dia. O Delcio Borges, bom dia, manda um abraço aqui pra Joaçaba, Santa Catarina. Alô, pessoal de Joaçaba. Bom dia, tudo certo? Palmeira ganhou. Pois é, Adel, seu velho. Palmeira ganhou. E o Flamengo perdeu, né, homem do céu? Aí você foi. Meu Grêmio também perdeu, só que ainda que nos consola é que o Inter empatou. Senão nós estávamos lascados. Deixa eu começar a primeirinha já atendendo o pedido musical. É a Marli. Oi, Marli, como é que você tá? Tá boa ou não? Toca pra mim a música do Bruno Marrone, Amor Não Vai, Amor e Cuidar. Na verdade, amor não vai faltar. Eu achei essa aí, tá? Oferecer pra família Reis, família Frison aí de Cor da Vida. A Marli Reis Frison. Valeu, Marli. Aquele abraço, bom dia. Obrigado por sua companhia. Tudo de bom. Boa segunda-feira, boa semana. Aê, modão sertanejo caprichado. Boa segunda-feira, povo! Boa semana! Tudo de...

0: Obrigado, gente.
1: Mas que tal, então, né?
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1: Ai, que barbaridade. É não, Delcio, foi bicho feio final de semana. Nossa única alegria de nós gremistas é o Inter que nos dá. Que beleza. Ô, meu povo, deixa eu só atender a Dona Maria, lá do bairro de Mariva. Dona Maria abençoada, como é que tá a senhora? O seu Bino e toda a família aí.
3: Tudo bem?
1: Bem, você?
3: Meu nome na oração aí.
1: Uhum.
3: No sorteio.
1: Aham,
3: na oração.
1: Sorteio. Aham.
3: Põe meu nome no sorteio.
1: Já coloquei.
3: E ofereceu a música Cadela Baia.
1: Aham.
3: Pra Lady Mara, que ela tá de aniversário, filha da filha lá, do Albari.
1: Uhum.
3: Ela tá de aniversário hoje.
1: A Isa Lady Veia.
3: Cadela Baia.
1: Aham. Ela tocava pra ela.
3: Apanhar meus filhos aí, tudo no sorteio.
1: Aham.
3: Tá bom, Nico?
1: Um abraço. Tá bom, pra vocês, Dona Maria. Tudo bom. Um abraço pra senhora também, tudo bom? Obrigado pelo carinho da companhia. A mãe do Pepo e do Gustavo tá de aniversário hoje, né? Que tal, Lady Mara? Aí que eu me refiro. Quem mais que mandou aqui pra mim foi o Bastião, eu homem do
4: bem.
1: Céu.
4: Deus vamos, abençoe você e tua família, tá bom?
1: Vocês também.
4: Com a musicona, os Bomarca, beleza? Oferecer pra vocês, hein?
1: Tá bom.
4: Falote. Deus abençoe vocês sempre, tá?
1: Amém, oh, parceiro.
4: Foi ótimo. Final de semana, domingão, bombou o matinézão.
1: Pois é, não pude lá, homem.
4: Deus abençoe vocês sempre, tá bom?
1: Amém, Bastião. Obrigado, meu querido. Tudo é bom pra vocês também. Deus abençoe, saúde e paz.
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0: horas com mais 19 minutos. 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

0: Mas bem capaz que não, tiozão. Olha aqui, ó. Gente, vamos ajudar uma pessoa que precisa de um remédio aí, ó. Folha de graviola. Você tem folha de graviola aí na tua casa? Se você tiver aí, ó, mande pra nós, traga aqui na rádio. Folha de graviola. É uma pessoa precisa isso aí para remédio, tá bom? Então, se você tiver folha de graviola aí, manda uma mensagem pra nós aqui no 999-15-1102. E aí você traz aqui na rádio, a gente já faz o repasse aqui pra pessoa que precisa, tá bom? Mas capaz, e tenho certeza que logo, logo já alguém já se coça aí, já manda aqui pra nós, né? Ah, esquetale! Opa! 11 horas com mais 21 minutos. Cadê o Armindo? Como é que você tá, bicho velho?
1: Meu Grêmio também perdeu, só que...
2: Bom dia, Nico.
0: Bom dia, Armindo.
2: Música aí pra mim.
1: Senão nós tava lá.
2: Com as irmãs Freitas, Borboleta.
0: Borboleta. Tá bom, vou tocar aqui com as irmãs Freitas daqui a pouco mais a Borboleta. Ah, capaz que não, de certo, né? Ai, ai, ai. Onde é que tá aqui? Já tinha visto. Ah, tá aqui, ó. Borboleta com as irmãs Freitas. Ou agora eu vou atender a dona Maria, que pediu lá, oferecendo pra Leide Mara. Tá de aniversário. Quem mais que você quer colocar no sorteio? Rosângela Martins, Alquate, Luciano Alquate, Letícia Alquate, todo mundo João Miguel também. A Marli Schneider, como é que você tá, Marli? Um abraço pra você, Deus abençoe, tudo de bom. A Marilde Moreira, oi Marilde, tudo bem? Tiago Ari, um abraço, ouvinte todas os dias. A Marilde Schneider Moreira. Dona Lourdes, como é que tá a senhora abençoada? Juliana, Jefferson, toda a família. A dona Maria pediu essa aqui lá pra Lady Mara, que tá de aniversário. A esposa do Jonathan. A mãe do Gu e do Pepo. A esquetale. Mano Lima. Oi, Lady. Deus abençoe, saúde e paz, muitos anos de vida.

0: Mano Lima, velho, tchê. Ah, Isa. O único que deu artista na família foi ele, né? Ah, o resto é tudo pangaré. Mas que barbaridade.
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0: 11 horas com mais 25 minutos, 11:25. Mas capaz que nós não vamos trazer notícia também aqui, ó. Eu tô aqui com a Cerema. A Cerema faz parte lá do setor Palmeirinha, né? Lá nas Olimpíadas Rurais. E o pessoal foi louco de bem de novo esse ano. E agora vai reunir o pessoal pra comemorar lá, né? Pra confraternizar também. Quem participou da Olimpíada Rural é isso, Cerema. Bom dia.
2: Bom dia a todos os ouvintes, sempre ouvindo pelo rádio, hoje aqui ao vivo e a cores, né?
0: Vale, né?
2: E fazer um convite especial aí pra todo o setor Palmeirinha, que no domingo a gente vai comer a carne junto. Uhum. Sofremos, suamos pra ganhar a carne, agora vamos comer todos nós juntos.
0: E aonde que vai ser, Cerema?
2: Vai ser na comunidade de São Luís. Uhum. Vamos começar assim, em primeiro lugar, colocando Deus no nosso
0: claro,
2: setor aí,
0: sim.
2: Que pela nossa união, pelo nosso esforço de cada um, 9:30 vai ter a missa e logo após vamos organizar aí pro nosso almoço em um evento. Peço com carinho que todos participem, quem colaborou aí, vamos fazer uma festa bonita neste domingo.
0: Tem que confirmar com antecedência para vocês se organizar lá, Cerema.
2: Sim, com certeza. A gente, a maioria tá no grupo, mas quem não está no grupo, quem também gostaria de almoçar, que não participou das Olimpíadas, a gente vai fazer também almoço para essas pessoas. Vim convidar o pessoal da rádio aí que tá sempre com essa parceria boa aí com os setores, com a comunidade aí, para participar também conosco neste domingo.
0: Que maravilha! Então, lá no setor, na comunidade de São Luís, domingo começa então com a Santa Missa às 9:30 e depois almoço. Como é que foi o desempenho do setor lá, Cerema?
2: Olha, a gente esse ano ficou em quinto lugar, mas assim, eu fico muito feliz porque é pela união do pessoal.
0: Claro.
2: Né? Não deu nenhum WO, o pessoal unido, chegava na hora dos jogos, estavam lá.
0: Coisa boa.
2: Torcida, então assim, o que vale é isso, a confraternização. É claro que a gente gostaria de chegado mais longe, mas tem os próximos anos aí pra gente ir se organizando.
0: O que vale a festa e a confraternização. E agora fechar com esse almoço também.
2: Exatamente. O que vale aí a amizade, o comprometimento, a alegria aí do setor Palmeirinha.
0: E já planejando pro ano que vem.
2: Isso aí, planejando pro ano que vem.
0: Tá certo. Obrigado, Cerema.
2: Obrigada, Nico, e bom dia a todos os ouvintes.
0: Maravilha, deixa eu atender o Bastião aqui. O Bastião pediu essa guia dos Monarca, ó. Você que gosta de uma boa valsa. Bruxinha de Pano. 11 horas com mais 27 minutos. Bom dia.

0: Mas que tal os monarquedos, rapaz? E a bruxinha de pano? Deu louco de boa essa valsa, né, Bastião? Gostou, Bastião? Ah, esquenta, Bastião, é nada fraco. Ô, Gilmar Luiz Fornari, como é que você tá, homem?
1: Bom dia, Nico, tudo
0: bom
1: certo?
0: Bom dia, tá bom,
1: coloca,
0: não?
1: Coloca meu nome no sorteio de sexta-feira aí.
0: Vou colocar
1: aí.
0: Já, também.
1: E tamo de pé na patroa.
0: Ai, zalete. Ah, Kika, como é que você tá, Clenir de Melo? Tô ligando na Palote, Deus abençoe. Tô ligada na Palote, Deus abençoe. Valeu, Kika, aquele abraço pra você, tudo de bom. E aquela mocinha bonita lá, eu e André, tava olhando as fotos dela esses dias, né? Ai, que barbaridade. Bom dia, quero participar do sorteio. Rosa de Oliveira Martins. Cecília Ferreira de Oliveira, aquele abraço. Obrigado pelo carinho da companhia aí, tudo de bom, tá? Coisa, ó. Aqui, ó, quem que mandou essa mensagem aqui
2: bom
0: pra
2: dia.
0: Mim? Bom dia.
2: Eu queria participar do sorteio. Meu nome é Sandra Mari de Quatro Pari Maribo.
0: Ô, Sandra.
2: Rode uma música
0: que
2: Banda
0: música?
2: Passarela da Esquina. Uma ótima semana pra vocês.
0: Ô, Sandra, mas você aí você me aperta sem me abraçar, abençoada. Aí você arranca meu facão na mão, né? Como é que eu vou tocar a música da Banda Passarela agora, abençoada? Agora é só sertaneja gaúcha, mulher do céu. Depois a Karina toca, depois dá uma hora pra você lá no Top Bandas, tá? Bom dia, Valdir, tudo bem? Deus abençoe seu dia e uma abençoada semana pra você e todos da Palote. A Salete Ferreira. Oi, Salete, um abraço pra você, bicha, velho. Tudo é bom aí, tá? Quem que me sabe quem sou? Quem que mandou isso aqui pra mim foi a Maria. Oi, Maria, como é que você tá, mulher de Deus?
3: Bom dia.
0: Bom dia,
3: Nico.
0: Maria.
3: Como tá... que tá aí?
0: Tô
3: tá
0: bem,
3: todo
0: você?
3: Mundo bem.
0: Graças a Deus.
3: Não tô conseguindo aqui jupiar a encontrar a Palote.
0: Mas procure, mulher
3: daí,
0: de Deus.
3: Não consigo ouvir vocês.
0: Meu Deus.
3: Viu? Eu gostaria de oferecer uma música pro meu amor.
0: Aham.
3: E dizer pra ele, Nico, que eu tô com muita saudade dele.
0: Ó.
3: Aquela, eu parei no sinal, depois que eu chorei no sinal, né?
0: Chorei no
3: eu
0: sinal.
3: Que todo mundo estiver ouvindo.
0: Aham.
3: E ele que entra em contato aí com vocês pra pegar meu WhatsApp pra gente conversar.
0: Aham.
3: Tá bom? Beijo, meu anjo, fica com Deus.
0: Amém. Um
3: abraço pra sua esposa, no Frank. Pra todo mundo, pra família.
0: Tá bom, então, né? Tá bom, tudo de bom pra você. Então, você que é o amor da Maria, então, entra em contato com ela que ela precisa falar com você lá, ô, abençoado. Ai, que barba. Ô, vamos trocar ali fogo no intervalo comercial, porque o Coutinho já bateu ali na porta, homem do céu, e quer trazer a previsão do tempo de qualquer maneira.

0: deixa eu trazer um abraço aqui lá pro meu amigo Sidney Tomalac. Como é que você tá, Sidney? Você tá bom ou não? Ó, Sidney, que tem as folhas de graviola. Então, quem tiver folha de graviola, traz aqui pra nós, que na rádio faz favor, tá bom? É pra remédio, tá? Pra uma senhora que precisa ir pra remédio. Beleza, gente? Que Deus abençoe todo mundo aí, tá? Valeu, Sidney! Aquele abraço pra você, parceiro! 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
1: 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Ô, Ronaldo Coutinho, conte pra nós, como é que vai ficar o tempo e nas próximas horas e também para os próximos dias, Coutinho? Tem mais alguma onda de frio prevista por aí, homem do céu? Bom dia.
3: Bom dia. É, o dia começa frio, mínimas aí de 3, 6 graus nas baixadas, 6, 8 no alto. Olha, se deu geada, foi muito isolada. O nevoeiro deve atrapalhar. E à tarde passa aí dos 18, 20 graus. Amanhã pode ficar um pouco abaixo de 10, passa dos 20 e chance de chuva pequena à tarde, podendo passar 100, mas começa a ter risco. Quarta-feira aumenta a chance de chuva tarde e noite e principalmente na quinta e sexta, onde pode ter chuva e trovada entre a tarde e a noite na região. E a temperatura fica assim um pouco mais alta. É provável que venha outro frio forte no início de setembro. Da Climatea, Ronaldo Coutinho.
1: Obrigado, Coutinho. 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Mas homem, vamos trazer mais música? Temos que já sapecar ali mais uma por aqui, ó. Ah, quem que mandou mensagem aqui pra mim? Ah, a Maria, vou atender daqui a pouquinho, tá bom, Maria? Fique gelo aí, tá? Cadê a Tereza Almeida pra falar comigo?
4: Sim, digo, essa pessoa tá sendo bastante pra minha, eu também preciso pra minha mãe.
1: Ah, aqui, ó.
4: Sim, eu também preciso pra fazer o chá pra minha mãe.
1: Folha de graviola.
4: Sim, digo, pra essa pessoa trazer bastante pra minha, eu também preciso pra minha mãe.
1: Tá bom, então, ó, já são duas pessoas que precisam ir do chá de folha de graviola.
5: Bom dia, Nico, eu queria pedir a música com Lady Laura, Semente do Amor.
1: Mas,
5: eu agradeço ser atendida e um bom dia, beleza?
1: Beleza, valeu, Iracilda, um abraço pra você, minha querida, aquele abraço. Lady Laura, Semente do Amor, daqui a pouco nós vamos tracar-lhe fogo nessa aí, né? Mas capaz que não, rapaz. O povo aqui manda e não pede. Quem mais tá comigo aqui que mandou mais um áudio? Vamos ouvir.
0: Bom dia, Nico.
1: Bom
0: Tô pedindo
1: dia.
0: A música.
1: Hã?
0: Grande Fortuna. E quero concorrer ao prêmio. Tudo de bom pra você aí, meu amigo.
1: Pra você também. Deixa eu ver quem é que mandou aqui. Foi a Terezinha de Oliveira. Oi, Terezinha. Como é que você tá, abençoadinha? Tá boa? Aquele abraço. Onde é que eu tô? Tô aqui agora. Aqui, ó. Cadê o Valcir Berlindo?
6: Bom dia, Nico. É tudo certo?
1: Bom, bicho, velho.
6: Tranquilo. Eu mando uma música aí, Shot Laranjeira, pra nós aí. Tamo na escuta. E vamos deixar o nome pro final de semana. Eloá Vitória, Clara Luísa e Valcir Berlindo. Pro final de semana no sorteio. E tudo que é de bom pra vocês aí. O pessoal do Poço Cometa, tamo na escuta aí. Um abraço lá. Todo o pessoal lá.
1: Valeu, piazada aí do Poço Cometa, aquele abraço, obrigado pelo carinho da companhia, tá bom? Você daqui a pouquinho eu vou tocar o Shotão Laranjeiro pra você. Capaz que não, de certo. Ô Cid, obrigado, tá, parceiro? Obrigadão, tá? De coração mesmo. Ô, quem que eu vou atender agora aqui, ó? É Isalete Armindo, velho, bem novo. Ô Armindo, como é que você tá, homem? Ele pediu aqui, ó. As irmãs Freitas, Barboleta, Aizale Termindo. Abraço, parceiro, 11:44 já.

0: Lemei a música que o Armindo pediu pra nós, Borboleta com as Irmãs Freitas.
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0: Oh, deixa eu mandar um abraço lá pro Bimbo, pra Nívia, pra toda a família, pra Nona, pros Piá, pra todo mundo. Obrigado pelo carinho, obrigado pela recepção lá, parceiros. Mas que tal? Aquele abraço, obrigado pelo carinho da audiência, da companhia aí, tá? Tudo é bom pra vocês. A hora que quiser fazer de novo, pode fazer, tá? Oh, quero participar do sorteio de sexta-feira, Iraci Barbinote. Como é que você tá, Iraci? Tá boa? Bom dia, Nico. Eunice Lopes dos Santos, da linha Padre. Eu gostaria de participar do sorteio. Se for atendido, eu agradeço. Valeu, Eunice. Um abraço pra você também. Obrigado pelo carinho da companhia. Bom dia, coloca no sorteio da Iana Alves Rodrigues, Sibeli Alves Rodrigues, Rosalina, Davi Luiz, Florisval, Rodrigo, Matheus, Hétero, Cecília, Isadora e todo mundo. Valeu, gente. Aquele abraço pra vocês e obrigado pelo carinho da companhia, tá bom? Vamos trazer a música que a Maria pediu pra nós, é? Oi, Maria! Ó! Ei, lasque! Imagina se tá assim na segunda-feira de manhã até sábado, como é que fica, tchê? Ah, Renan Raí! Chorei no sinal. 11:49. E até

0: tal, o Renan e Raíra, pai do céu, deu louco de boa, né? Chorei no sinal. Música sertaneja da boa pra você.
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0: Capaz que você não sabe que aqui, né? Todo mundo sabe. Ai, ai, ai. Quem que mandou aqui? A Isabel Soares. Oi, Isabel, como é que você
2: tá, abençoada?
0: Bom dia,
2: amigo, tudo bem com você?
0: Bem, você?
2: Eu tô bem, graças a Deus.
0: Que
2: tá aqui curtindo tuas músicas. Tô mateando aqui, curtindo o teu programa.
0: Aí
2: tá?
0: Sim.
2: Tá, beleza. Quero participar do sorteio de sexta-feira.
0: Sim.
2: E pedir uma música pra você, oferecer pra você e pra tudo que estiver ouvindo.
0: Que música?
2: Adeus, Mariana. Eu gosto dessa música, só pra mim curtir, se você puder roubar.
0: Claro que posso.
2: Oferecer pra você e tudo que estiver ouvindo. Um abraço.
0: Seja
2: um bom dia, um abraço e tudo de bom. Que Deus te abençoe.
0: Valeu, pra tudo você também, Isabel. Um abraço, obrigado pelo carinho da audiência, da companhia. Boa semana. Gente, vamos fazer o seguinte, vamos ali no intervalinho, nós já voltamos, tá bom?

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1: Opa ali, 11:55. 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Nossas condolências à família e toda a equipe lá da Autocar.
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1: 11:58, 11:58.
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11:59, 11:59. Estamos nesse momento para iniciar aqui a Voz da Esperança. Você que ainda não mandou mensagem para nós, manda aqui no 99915-1102. Você que já mandou, daqui a pouquinho eu volto e vou atender todo mundo. Avisos, recados e comunicados da nossa paróquia São Roque. Hoje com o nosso colega Elvio Baldasso, trazendo então a Voz da Esperança. 11:59.

Pontualmente, meio-dia, 12 horas em Coronel Vidas, estamos então iniciando mais uma programação que é da Voz da Esperança. Programa desta segunda-feira, né? Dia 24 de agosto de 2026. Estamos hoje aí celebrando o dia de São Bartolomeu Apóstolo, Santa Emília e Santa Maria Micaela. Pedimos a eles que roguem sempre por todos nós, né? E lembrando que ontem foi o dia de Santa Rosa de Lima, uma santa muito conhecida. Ela que é a padroeira do Peru, lá do país Peru, também da América Latina e das Filipinas, e foi a primeira santa aqui canonizada nas Américas. Então estamos iniciando mais uma programação aqui da Voz da Esperança, programa hoje sob a responsabilidade da pastoral vocacional, e para representá-la estou eu, irmão em Cristo, todos vocês, Avô Baldasso, saudando a todos na gostosa e santa paz do Senhor Jesus e da Virgem Maria, com uma santa e abençoada tarde, um desejo para vocês todos. Vamos então à nossa programação de hoje com os avisos que temos. Nesta quarta-feira, dia 26, acontece curso bíblico na sala 36, no Salão Paroquial da Igreja Matriz. Congresso Paroquial dos Catequistas da Paróquia São Roque será no próximo sábado, dia 29, na Comunidade da Abundância, iniciando às 9 horas da manhã, indo até às 16 horas. Então, das 9 da manhã até às 4 horas da tarde. Então, todos os catequistas convidados a participar desse congresso paroquial dos catequistas. Eu tenho um retiro muito especial para convidar você, meu irmão, você, minha irmã, a participar. Olha, vai acontecer aqui em Coronel Vivida nos dias 1º de outubro, aliás, repito, dia 31 de outubro e 1º de novembro, né? Então, iniciando um sábado, que é dia 1º de outubro. Vamos dar uma retificada aqui. É 31 de outubro, então inicia no sábado, dia 31 de outubro, e vai até outro dia, que é o domingo, dia 1º de novembro, né? É um retiro que estará como quatro pregadores da Canção Nova. Então, mais um motivo para você participar, né? Estarão presentes o Alexandre, a Rosemi, o Pedro e a Amanda, todos da Canção Nova, então, nesse grande retiro, iniciando aí dia 31 de outubro e até outro dia, que é domingo, dia 1º de novembro. Informações, você pode obter com a Cleuse, que é a coordenadora da Renovação Carismática Católica São Vicente Palote, pelo telefone 999-114150. Repito, 999-114150, né? Alguns demais membros da Renovação Carismática Católica São Vicente Palote. Então, retiro em Coronel Vivida, no centro paroquial ali, nos dias 31 de outubro e 1º de novembro. Uma grande oportunidade para você participar. Tem como tema Famílias Restauradas. Após esses avisos, vamos então com o cronograma das missas e celebrações para o mês de agosto, também para o início do mês de setembro. 25, terça-feira, Missa da Esperança, 19h30, na Igreja Matriz. Dia 26 de agosto, quarta-feira, 15 horas, Missa da Saúde. Dia 27, quinta-feira, então, às 7 da manhã, Missa na Capelinha da Igreja Matriz. Dia 30, domingo, às 8h30, na Igreja Matriz, Missa. Às 9h30 da manhã, na comunidade MTA São Luís. E às 19 horas, na Igreja Matriz, teremos Missa também. Dia 31, segunda-feira, às 19h30, teremos uma grande celebração de ação de graças, missa de ação de graças da festa do padroeiro São Roque, né? Então, todos aqueles que participaram, que não participaram também, querem participar da celebração, então, estão convidados a participar. E aqueles que participaram, então, da festa, de uma forma ou de outra, né? Tanto na parte religiosa, como na parte também social, depois da Santa Missa, que inicia às 19h30, então, são convidados a participar de uma confraternização ali no Salão Paroquial. Atenção para as missas e celebrações para o mês de setembro. Dia 1º, terça-feira, Missa da Esperança, às 19h30. Dia 2, quarta-feira, Missa da Saúde, às 15h, Igreja Matriz. Às 14h30, na Comunidade Anjo da Guarda. 19h30, na Comunidade Santana, no Bergamasque. Quinta-feira, dia 3 de setembro, às 7h da manhã, então missa na capelinha ali junto à Igreja Matriz São Roque. Às 14h30, na comunidade Santo Antônio, linha Mussato. 16h, Santa Isabel, e 19h30, em São Brás. Dia 4, sexta-feira, primeira sexta-feira do mês, né? Então teremos a missa do Sagrado Coração de Jesus na Igreja Matriz.
A missa inicia às 15 horas, mas antes, às 14h30, inicia a adoração ao Santíssimo até às 15 horas. E às 15 horas, então, a missa votiva ao Sagrado Coração de Jesus na Igreja Matriz São Roque, às 15 horas. Às 14h30, em celebração em Navegantes, Mãe Rainha e Nossa Senhora da Glória. Às 19h30, missa na comunidade Sagrado Coração de Jesus no Caçador e em Nossa Senhora Aparecida no Limeira. Dia 5, sábado, às 14h30, Santa Lúcia, São Sebastião. E também na comunidade de São Sebastião de Vista Alegre. E às 19 horas, Nossa Senhora das Graças, Bairro Fleque e Jardim Maria da Luz. Dia 6, domingo, às 8h30 da manhã, na Igreja Matriz e também Nossa Senhora Imaculada Conceição no Imaribo. E às 10 horas da manhã, São João Alto Jacutinga e 19 horas na Igreja Matriz. Lembramos que acontece o Terço das Mulheres todas as quintas-feiras às 18 horas na Igreja Matriz. Terço dos Homens todas as sextas-feiras na Igreja Matriz às 19h30. Então você, homem, é convidado a participar. Todas as sextas-feiras nos reunimos aí na Igreja Matriz, iniciando às 19h30. Na Capela do Mandaloso, Terço das Mães que oram pelos filhos, toda segunda-feira às 18h30. E também tem adoração ao Santíssimo na última quarta-feira de cada mês, das 18h30 às 19h30, na Capela Nossa Senhora do Perpétuo Socorro do bairro Mandaloso. Na Capela Santa Clara, Primavera 2, dia 11 de cada mês acontece a adoração ao Santíssimo das 18 às 19 horas e toda terça-feira acontece o Terço das Mulheres às 14 horas também lá na Capela Santa Clara do bairro Primavera 2. Grupo de oração RCC todas as quintas-feiras às 19h30 na Igreja Matriz. Grupo de oração Jovem Maranatá todos sábados às 19h30 na sala número 30 ali do Salão Paroquial. Acesse o Facebook da Paróquia São Roque de Coronel Vida para obter melhores informações. Instagram, paróquia São Roque ponto CV. Repito, paróquia São Roque ponto CVV e também o site. Assim você fica por dentro aí das notícias da comunidade paroquial. Eu vou lembrando aí a você, meu amigo, você, minha amiga, mais uma vez do retiro que acontece então na Igreja Matriz São Roque aí nos dias 31 de outubro, 1º de novembro, no sábado e domingo, né? Com o pessoal da Canção Nova, tendo pregadores ali. Eu repito, os pregadores desse grande retiro estarão presentes na nossa cidade, da Canção Nova, é o Alexandre, a Rosemi, o Pedro e também a Amanda, né? Então você é convidado a participar aí. Informações com o telefone da Cleusa 999-1141-50, 11 mais membros da Renovação Carismática Católica, São Vicente Palotti. Mas, minha gente, agora são 12h07. Vamos então lembrando aí que. E rezando a oração final da nossa programação de hoje, e vamos colocar em oração também, né? O padre Ronaldo, nosso pároco, né? E toda a sua família, pelo falecimento, né? Da sua mãe, a dona Catarina, que aconteceu ontem pela manhã aqui em Coronel Vivieta. Está sendo velada lá em Santa Catarina, né? Em sua cidade, onde residia. E então vamos rezando assim pela alma da dona Catarina, que com toda certeza está no reino dos céus, e também rezando pelo conforto de toda a sua família, o padre Ronaldo, né? E todos os demais filhos, como é o padre Ronaldo, seus irmãos, enfim, toda a família, rezando pelo conforto desta família. Rezamos então, Pai nosso que estás no céu, santificado seja o vosso nome, venha a nós o vosso reino, seja feita a vossa vontade, assim na terra como no céu. O pão nosso de cada dia nos dai hoje, perdoai as nossas ofensas, assim como nós perdoamos a quem nos tem ofendido. E não nos deixeis cair em tentação, mas livrai-nos do mal. Amém. Ave Maria, cheia de graça, o Senhor é convosco, bendita sois vós entre as mulheres, e bendito é o fruto do vosso ventre, Jesus. Santa Maria, Mãe de Deus, rogai por nós, pecadores, agora e na hora de nossa morte. Amém. Glória ao Pai, ao Filho e ao Espírito Santo, como era no princípio, agora e sempre. Amém. Ó meu bom Jesus, perdoai-nos e livrai-nos do fogo do inferno, levai as almas todas para o céu e socorrei principalmente as que mais precisarem da vossa misericórdia, Senhor Jesus. Vamos também nos consagrando a ela, Nossa Senhora, e a consagrando a nós e a toda a família também do padre Ronaldo, né? A dona Catarina e a todos, né? A sua família, consagrando assim: ó minha Senhora, ó minha boa mãe, eu me ofereço tudo a vós, e em prova da minha devoção para convosco, eu vos consagro nesta tarde os meus olhos, os meus ouvidos, a minha boca, o meu coração, e inteiramente todo o meu ser. E porque assim sou vosso, incomparável mãe,
guardai-me, defendei-me como filho e propriedade vossa. Amém. Rogai por nós, Santa Mãe de Deus, para que sejamos dignos das promessas de Cristo. Louvado seja Deus e o nosso Senhor e Salvador Jesus Cristo, para sempre seja louvado. E vou lembrando também que a missa desta terça-feira, amanhã, portanto, a missa da Esperança, às 19h30, estará a cargo a liturgia, como aconteceu ontem pela manhã também, da pastora vocacional, que é responsável também pelo nosso programa de hoje. Irmão, minha irmã, vamos então encerrando a programação de hoje com o sinal de todo cristão. Em nome do Pai, do Filho e do Espírito Santo. Amém. Agradecemos a companhia, a sintonia. E desejo mais uma vez uma santa e abençoada tarde a todos vocês. Boa tarde.

0: Opa, ali! 11 horas com mais 10 minutos e meio, meio-dia, 10 e meio. Após a nossa Voz da Esperança, com Elvio Baldasso, nós retornamos então aqui com o nosso Tudo em Casa. E agora vamos tracar-lhe fogo da boa música até uma hora da tarde, né? É, vem capaz que não. Ô, Nele Velho, deixa eu ver quem que eu vou atender agora aqui, ó. Quem pediu pra mim a semente do amor? Essa é que eu vou atender agora, mas capaz que não. Tudo por ordem de chegada aqui, né? Antes, deixa eu só mandar um abraço aqui pra Roseli da Silva. Já tá no sorteio aqui, abençoado, tá bom? A Maria Santana, aquele abraço, bom dia. Obrigado pelo carinho da audiência e da companhia. Opa, cadê?
1: Bom dia, locutores.
0: Oi, dona Inês, Ana Brustolin.
1: Eu queria participar do sorteio desse
0: Tá bom.
1: Se eu for atendida, muito obrigado.
0: Valeu, valeu, valeu, valeu. Amém. Obrigado, valeu, Inês. Um abraço pra você também, tudo é bom. Obrigado pelo carinho da companhia. Quem que pediu essa aqui pra nós? Foi a Iracilda. Oi, Iracilda, um abraço.

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0: São 12 horas com mais 19 minutos, meio-dia 19. Vamos tracar ali fogo e mais música, né? Pra nós poder atender essa galera aí. Ai, capaz que não. Ai, ai, ai. Onde é que eu tô aqui, ó, Mendoce? Ah, eu tenho que mandar um abraço pro Sérgio Snisser. Ô, Serginho, como é que você tá aí, o Beiçudo? Tudo certo ou não? Mas, Leite Sérgio Snisser, aquele abraço. Toda a família, obrigado pelo carinho da companhia. E ele pediu essa aqui, daqui a pouquinho eu vou tocar o João Ricardo Cristiano, Grande Fortuna, e eu, e Edu Silva, Xote Laranjeira, Deus Mariano e assim por diante. Mas, Leite Sérgio Snisser, velho. Bem novo, Chico Rei Paraná e um degrau na escada.

0: Oeste, Correio Paraná, um degrau da escada, 12h23, boa tarde.
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0: Mas capaz que não, bicho velho. 12h23, meio-dia e 23. Quem que tá comigo aqui, ó? Maguetale. Ô, Altair de Domênico, como é que você tá, abençoado?
2: Ô, Nico.
0: Tá bom?
2: Bom dia, tudo tranquilo?
0: Bem, você?
2: Pedi a música pra ti aí, Nico, hã? Do saudoso Sidney Lima. Hã? Entupido de alegria, feito?
0: Aham. Entupido de alegria. Daqui a pouco já tá indo aqui pra programação, tá bom, bicho velho? Daqui a pouco eu te atendo aí, tá? Ah, capaz que não. Então tá certo. Ah, deixa eu ver aqui, ó. Quem que mandou mais uma aqui pra mim, ó? A Bruna da Rosa Pires, bom dia, colocando também toda a família aqui no sorteio, o Edson de Jesus e a dona Joana, aquele abraço, bom dia. Opa, bom dia, coloca o nome do sorteio, sexta-feira, Francis, Rodrigo, a Bianca, a dona Maria, comadre, manda uma música da sua escolha pra nós. Valeu, Francis, um abraço pra você, pra comadre Maria, pro Rodrigo, pra Bianca, pra toda a família, e Deus abençoe, tudo é bom. Quem pediu essa aqui pra mim, ó? A Grande Fortuna. Ah, foi a Terezinha de Oliveira, né, Terezinha? Um abraço pra você, abençoada.

Luiz, que tal, Lete? É louco de boa. Ô, oh, deixa eu mandar um abraço pra Márcia, um abraço, obrigado pelo carinho da companhia. Silvana, um abraço, tudo de bom. Quem pediu essa próxima que eu vou tocar aqui é o Valcir Verlindo e o pessoal lá do Posto Cometa. Ó o shotão aí, gente. É o Shots Laranjeira. E Edu Silva pra cantar aqui no nosso Tudo em Casa. Aquele abraço, boa tarde.

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4: 12:33.
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1: 11 horas com mais 38 minutos, 11:38.
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1: Mas bem capaz que não, bicho velho. Deixa eu atender aqui a Marilda Escola. Oi, Marildes. Aquele abraço pra você. Obrigado pelo carinho da companhia. Colocando aqui o Enzo, Isidio, Douglas, Bárbara, Silmara. Todo mundo aqui tá no sorteio, tá bom? É, quem mais que o João Carlos? Ô, bicho velho. João Carlos dos Santos, Tere Toqueto. Agradeço por ter atendido. Valeu. Já tá todo mundo aqui também no sorteio. Cadê o Carlos Fazolo pra falar comigo?
3: Fazolo aqui de Chopinzinho,
1: ó. Vamos, João.
3: Ó, que o índio Aragana aí, mãe Aparecida, você conseguir.
1: Aham.
3: Um abraço e tudo que é de bom.
1: Valeu, aquele abraço. Deixa eu já achar aqui, índio Aragano Aparecida. Vamos procurar já aqui, né, bicho, velho? Aí, ó, já achei aqui, ó. Mãe Aparecida, daqui a pouquinho eu vou tocar. Agora eu vou atender esse pedido aqui, ó. Adeus, Mariana. Quem pediu essa aqui pra mim, homem do céu? Quem que foi? Ah, foi a Isabel. Oi, Isabel, um abraço pra...

0: comentário do dia.
1: Mas que tal, o gaúcho da fronteira, tchê? Deu louco de boa. Aí, Elvira Antunes, oi, Elvira. Tudo bem, pessoal lá no Caçador? Obrigado pelo carinho da companhia, tudo de bom pra vocês. O Altair de Domênico pediu essa aqui pra nós com o Sidney Lima, entupido de alegria. Aí, Zalete. Sidney Lima, velho, bem novo, índio, apaixonado, bugre apaixonado, né?

0: que não é o Nilson ali do posto lavagem que tá entupido de alegria? É meu amigo Nilson. Ô Nilson, abraço pra você aí, parceiro, tudo de bom? Obrigado pelo carinho da companhia, pessoal lá do posto lavagem do Nilson, anexo ao posto Marismar, né? Ô tiozão, então deu boa essa entupida de alegria com o Sidney Lima.
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0: Mais capaz que não. Aí, ó, agora eu vou ter que atender aqui mais um pedido musical que me chegou lá de Chupinzinho. Mas, tem piazada lá de Chupinzinho, aquele abraço, obrigado pelo carinho da companhia. É o Carlos Fazolo. Ô, Carlão, como é que você tá, bicho velho? Você pediu essa aqui, ó. O Índio Aragano, Mãe Aparecida. Gente do céu, como é que eu vou fazer depois, coisa? Depois eu tenho que atender aqui, ó. A Sandra pediu pra mim, irmãos Galvão, no calor dos seus abraços. E o Chiquito de Bordonei, Feitiço Chamamê. Barbaridade. Valeu, gente. Agradecendo a você pela audiência, pela companhia, pela preferência. Desejando a todos uma boa segunda-feira, uma boa semana. E eu volto amanhã, lá pelas 11 horas, se Deus assim permitir. Valeu. Fique com Deus. Tchau.

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3: Oi, gente, boa tarde! Uma excelente tarde pra você que está ligado comigo aqui na Palote FM, no canal 88.7. Essa é a rádio que faz parte da sua vida. Nós somos uma emissora do Grupo RBJ de Comunicação. Estamos sob a coordenação geral do Padre Lino Bargio e na direção administrativa de Frank Ariel Schiavini. Estamos chegando, gente, nessa tarde bonita de segunda-feira com mais um Top Bandas. Mas antes, me conte como é que você está. Tá tudo bem aí? Ah, eu espero que sim, hein? De coração, sempre torcendo por você. Que a sua semana seja abençoada por Deus, seja positiva, cheia de coisas boas, de muita energia boa. Tá bom? Comigo aqui tudo bem, prontinha pra começar mais uma tarde.

0: junto com você e a Palote FM. Vamos juntos até as 5. Até as 3 tem Top Bandas e o melhor do bailão. As tops do bailão circulam por aqui a partir de agora. Liberando o WhatsApp para você interagir, para você participar. 99915-1102. Esse é o contatinho da Palote. Salva aí e manda sua mensagem.
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0: Alô, Danube Azul. Puxa daí, que eu empurro daqui. Pois vamos começar o nosso

0: Elza, a Elza, eu e você.
1: Eu e você.
0: Sucesso!
1: Eu e você.
0: É claro, você confere aqui na Palote FM, no nosso Top Bandas. Galera de Pato Branco já chegando, né? Boa tarde, tudo bem? Estamos na escuta todas as tardes. Toca os atuais Rosto Desmaquiado. Ofereço para a esposa, a Maria, né? De Lourdes, pois lhe agradeço se for atendido. É o Valdecir de Pato Branco, um abraço. Pra você também, Valdecir, um grande abraço. A Juliana Gonçalves tá pedindo corpo e alma, tá faltando beijo. Tá bom, Ju? Meu amigo colorado tá me zoando, né? Eu já nem ligo mais, viu? Não, meu coração já tá calejado com esse Grêmio, viu? Tá aí. Boa tarde.
2: Ô, Karina, boa tarde.
0: Boa tarde.
2: Tudo bem?
0: Tudo.
2: Que beleza, né? Veio trabalhar,
0: vim,
2: né?
0: Vim, antes que vim.
2: É que foi
0: dessa
2: só
0: vez...
2: 1-0, né?
0: É, nem
2: agora,
0: peguei
2: se fosse
0: atestado.
2: Mais, eu acho que não vinha mesmo. Não, mas que nem eu te digo, tem que trabalhar, né? Não tem, o que fazer.
0: Não tem escapatória,
2: viu, Karina?
0: Né?
2: Nós, que nem eu te digo, não estamos ganhando, mas não estamos perdendo, né? Então tá mais ou menos, como diz aquela
0: bem,
2: música,
0: mais
2: né?
0: Ou menos, né?
2: Tá ruim, mas tá bom.
0: Feito. Mas vamos falar
2: não,
0: bem,
2: mas
0: verdade, tá bem mais ou menos,
2: repente,
0: né?
2: Você vai ficar, que nem eu te digo, nervosa e não vai querer tocar minha música, feito.
0: É mais. Qual que é a música?
2: Eu quero pedir a música pra ti aí, carinho, dos Reis do Baile. Senhorita, feito?
0: Feito, feito. Pode deixar, daqui a pouquinho já roda a sua, viu? Eu vou te dizer um negócio, viu? O teu Inter também, pra ficar bom, pra ficar ruim, aliás. Pra ficar ruim, vai ter que melhorar bastante. O Grêmio, então, meu Deus. Vamos peleando, né, Altair? Vamos peleando. Não tá morto quem peleia, né? A Joyce também tá participando, pediu San Marino, pintou uma paixão. Tá bom, Joyce, um beijo. Boa tarde pra Maria de Lourdes, também em Pato Branco, pedindo a música com terceira dimensão, meu amor. Ofereço pro meu marido Valdecir e todos vocês aí da rádio que estão ouvindo. Obrigado, se for atendido, um beijo pra você também, Maria. Galera de Pato Branco, muito obrigada aí pela sintonia. Marco Lovato, boa tarde, toca aí. Meu bem, não me quer. É, RC e Rainha Musical, pro Marco e pro Henrique. Parabéns pelo programa. Alô, rapaziada de Vitorino. Uma boa tarde pra vocês, tá? Obrigada pela sintonia.

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1: Vamos saber com o Ronaldo Coutinho qual é a previsão do tempo para este início de semana. Ronaldo, conta pra gente. Boa tarde.
4: Boa tarde. É, o tempo segue aí bom. Fez frio, as mínimas ficaram acho que entre 4 e 7 graus aí na região. Em Palmas deu -1. Aqui na Serra Catarinense deu 9,1 abaixo de zero. Ah, é um baita frio. E a tendência é que agora à tarde passe aí dos 18, 20 graus. Mantém o tempo bom também nessa terça, pequeníssima chance de alguma pancada isolada à tarde, podendo passar em branco. E a temperatura continua friozinho de manhã, esquenta de tarde. Na quarta-feira, mesma situação, começa a ter uma chance um pouquinho maior de alguma pancada à tarde e noite. E quinta, sexta e fim de semana fica mais quente com pancadas à tarde e noite. Pode dar um toró d'água num canto e pouco ou nada no outro. Já está se desenhando outro frio forte na semana da pátria, da Climaterra, Ronaldo Coutinho.
1: Obrigada, Ronaldo, pela previsão do tempo. Deu uma boa esquentada hoje, né? Já estamos aí com a temperatura aqui em Coronel Vivida na casa dos 21 graus. Um dia bonito, um dia ensolarado nesse início de semana.

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0: Reis, os atuais Senhorita, a indicação do Altair, né? Ouvimos também Corpo e Alma, Tá Faltando Beijo, na indicação da galera aí de Pato Branco. Leodemar também está na sintonia. Oi, Karina, é o Leodemar do Bar São José Santa Marta. Toca aí, Boda Caribe, a música A Felicidade Existe, para todos na sintonia. Um grande abraço, menina, ótima semana. Leodemar, para você também, excelente semana para você. Nego Gil. Meu Deus. Que você me mandou aqui? Olha, não sei nem se vou ouvir teu áudio agora, tô de mão. Ah, meu Deus, não tá fácil ser gremista, viu? Não tá fácil ser gremista. Mas vou escutar o que o Nego Gil vai me contar aqui. O Nego Gil.
1: Boa tarde, Karina.
0: Boa tarde.
1: Essa semana é Grenal. Vai ser de...
0: Deus que
1: acuda. De doer o olho, né?
0: Vamos ver, galera, né? Vamos ver.
1: Toca pra nós aí, pode ser do São Marino mesmo, né? Aquela bandida. Temo firme na audiência, aquele abraço, brincadeira à parte, mas os dois estão mal.
0: Não, vai ser o ruim contra o pior, né? Ele me colocou aqui, mandou uma imagem aqui, né? Do Grêmio morto. Não era imortal? Então, né? Vamos ver, né? Vamos ver. Vamos esperar. A esperança, viu, Nego Gil? A esperança, já sabe, né? É a última que morre. Um abraço aí pra você. Quem mais tá participando? A Jocely. Boa tarde, tudo bem? Aqui é a Jocely Tomalac, da Fazenda 2A, de Honório Serpa. Toca a música Irmão da Lua, com o Zezé de Camargo. Eu consigo rodar essa música só depois das 3 horas, tá bom, Jocely? Mas depois das 3 eu rodo sim, com certeza, tá? Deixa pra mim que eu já deixo ela arrumadinha por aqui. Oferecendo para todos os ouvintes, familiares, amigos e vocês da rádio. Tô trabalhando e ouvindo a Palote. Bacana, um beijão pra você. Oi, Karina, tudo bem? Vamos confirmando a audiência. Coisa boa. Rode pra nós, por gentileza. Hoje, às 10, Corpo e Alma. Deus abençoe a sua semana. Tudo de bom pra ti, menina. Obrigada, Renato. Pra você também. Tudo de bom. Deus abençoe. A Nilva Balbinotti. Oi, Nilva.
2: Boa tarde, Karina. Tudo bem?
0: Tudo bem, você?
2: Tô vindo pro programa. Tá muito legal.
0: Obrigada.
2: Fica com Deus. Uma boa semana. Que Deus te abençoe. A
0: Amém.
2: Nilva, tá?
0: Oi, Nilva. Lindeza. Um beijo pra você. Excelente semana. Deus abençoe.

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1: Boa tarde, vamos acompanhar o que é destaque nesta edição. Um jovem de 17 anos morreu em uma colisão frontal entre uma motocicleta e um Del Rey na madrugada deste domingo em Francisco Beltrão. O acidente aconteceu na Avenida Natalino Faust e, segundo a Polícia Militar, câmeras registraram o carro invadindo a pista contrária. O motorista apresentava sinais de embriaguez, recusou o teste do bafômetro e foi preso. A vítima morreu no local.
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1: Os alimentos podem ficar mais caros no Brasil e atingir o pico de preços até 6 meses após os impactos climáticos provocados pelo El Niño. A projeção é de um estudo da Rubobank, baseado no histórico do fenômeno pelo país. Segundo o levantamento, carnes e hortaliças estão entre os produtos mais afetados. Em um El Niño forte, os alimentos em natura podem subir quase 20%, enquanto a alimentação dentro de casa teria alta de 6,3%.
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1: Agora você fica com as informações do esporte.
2: O Internacional passa a tratar o Grenal da próxima quinta-feira pelas quartas de final da Copa do Brasil como jogo do ano. À beira do Z4 e a 8 partidas sem vencer, o Colorado vê no clássico a chance de reagir na temporada. Com as informações do esporte, Léo William.
1: Muito obrigado, Léo. E essa foi a sua edição do Palote Notícias. Eu sou Francione Prusci e retorno dentro de 1 hora com outras informações.
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2: Pra quem é fã de carteirinha. Hoje o Dose dupla com San Marino. Pintou uma paixão e a página virou. Uma hora com 47 minutos, até as 3 tem top bandas. Valmir na sintonia. Karina, boa tarde. Roda pra mim, Cama Bagunçada do Navisson. Valmir, um abraço pra você, rapaz. Tudo de bom? Uma excelente tarde. Deixa pra mim, daqui a pouco já sai a sua. Altair, vai brigar comigo? Vai falar mal do Grêmio? O que será que ele vai fazer? Hã?
3: Ô, Karina, a esperança é a última que morre, né?
2: É, falou aí. Claro.
3: Mas já morreu.
2: Não.
3: Vamos só ver lá agora, feito? Até mais.
2: Eu não vou mais colocar o áudio de vocês no ar. Eu não vou. Não. Depois, olha. Me bate uma depressão aqui. A culpa é de vocês se me bater uma depressão, viu? Tudo culpa de vocês. Antônio Pontes. Oi, Antônio. Boa tarde.
4: Boa tarde. Eu gostei de ver a música com o JT, meu último baile.
2: Tá bom.
4: E os contratos lá.
2: Cantou o galo, né? Beleza. Daqui a pouco tem o último baile. Agora tem terceira dimensão. Meu amor. Sapato branco essa, vai.

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E som tudo bagunçado. Essa é a indicação do Valmir. Você indica e a gente roda. Esse é o combinado, hein? E pede a sua, você também. Sueli, oiê, tudo bem? Eita, que o programa tá demais hoje. Só musicão. Gostaria de ouvir a música Rios da Babilônia. Não lembro quem canta. Tem uma porção de gente, viu, Sueli? Vou rodar com o Viu Seu Pause e Banda, pode ser? Beijão pra você, menina. Tudo de bom, tá? Deus abençoe, boa semana.

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Ali, tá aí, Rios da Babilônia, com o seu Pause e Banda. 2:30 agora. O Zé tá na sintonia. Ô Zé, tudo certo, rapaz? Boa tarde, Karina. Roda uma da banda Energia Nova. Roda sim, Zé. Um abraço pra você, tá? Também a Tereza Almeida. Boa tarde, quero pedir uma música com JM. Na Rua, na Cama. Beleza, então, né? Tereza Almeida participando com a gente, tá na sintonia, né? Obrigada, então, pela sua participação. Vou rodar a banda Energia Nova pro Zé agora. Olha só, pode aumentar o...

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1: Boa tarde, vamos acompanhar o que é destaque nesta edição. Profissionais da Secretaria Municipal de Educação de Coronel Vivida conquistaram o primeiro lugar em um encontro de iniciação científica realizado durante a Neuromatching em Balneário Camboriú. O trabalho apresentado pela fonoaudióloga Natalia Sestonaro e pela psicóloga Emanuele Martini aborda a identificação precoce de dificuldades na alfabetização. A premiação reconhece uma prática desenvolvida pela equipe multidisciplinar da Rede Municipal de Ensino.
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1: 8 em cada 10 pacientes descobrem o câncer de pulmão já em estágio avançado no Brasil. Os dados são da Sociedade Brasileira de Cirurgia Oncológica, com base em informações do SUS. Segundo o levantamento, 87% dos diagnósticos ocorrem nos estágios 3 e 4 da doença. O câncer de pulmão é o que mais mata no país, com cerca de 31 mil mortes por ano.
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1: Agora você acompanha as informações do esporte.
2: Fernando Diniz minimizou os desfalques e disse que o Corinthians pode ser competitivo com o retorno dos jogadores lesionados. Com 3 transfer bans e sem a possibilidade de contratações, o técnico também pode recorrer às categorias de base da equipe. Com as informações do esporte, Léo William.
1: Essa foi a sua edição do Palote Notícias. Eu sou Francione Prucci e retorno daqui a pouco com outras informações.
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Alô, Palote FM, alô, ouvintes, tudo bem com vocês? Maurício aqui, cantor do Grupo Referência Nacional, passando pra dizer que fazemos parte também do Top Bandas com nossa amiga Karina Barros. Agora você curte Referência Nacional.

bem. Faltam 9 minutos para as 3. E tá acabando o Top Bandas, hein? Passou rapidão. Quando eu vejo, já acabou, viu? É. Hoje deu tempo de atender toda a galera aí, né? Todo mundo ouviu sua música. Obrigado, gente, pela participação, interação de vocês, o carinho com a Paloja FM. Fica por perto, hein? Vou deixar as últimas, as saideiras do bailão. E daqui a pouco eu volto com as melhores sertanejas dentro do Conexão. Rodrigo Bayer e banda, Romance Rosa.

Aqui quem fala é Loiara, da banda Indústria Musical. E nós também estamos aqui fazendo parte da programação do Top Bandas da Palote FM, com a nossa amiga Karina Barros. Super

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1: Botafogo e Atlético Paranaense se enfrentam nesta segunda-feira às 20 horas no estádio Nilton Santos pela 24ª rodada do Campeonato Brasileiro. O Botafogo busca reação depois da eliminação na Copa Sul-Americana e da derrota para o Vitória no Brasileirão. O técnico interino Rodrigo Belão não poderá contar com Arthur Cabral, que está suspenso. Já o Atlético Paranaense é o terceiro colocado, com 41 pontos, e não perde na Série A desde o dia 10 de maio. Com as informações do esporte, Léo William.
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2: 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Boa tarde, Karina.
3: Uma ótima tarde pra você. Ligadaço com a Palote FM. E a partir de agora, ligado com o Conexão. E o melhor da música sertaneja pra você. Pode continuar interagindo e participando. Agora pedindo a sua sertaneja favorita. 999151102. Está no ar o Conexão e aquele sertanejo classe A pra você de todas as épocas. Pode aumentar o volume do rádio. Essa aqui é a indicação do ouvinte. Zezé de Camargo, Irmão da Lua, Amigo das Estrelas.

música sertaneja. Está no ar o Conexão, que está só começando. Tem muito mais até às 5. Convidadíssimo a interagir e participar. Pode mandar sua mensagem e também pedir a sua música. 99915

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1: E o Sebastião está participando aqui com a gente. Fala comigo, Sebastião. Tudo bem?
4: Vou dar musicona pra nós. Quem? João Paulo e Daniel. Apareceu pra todos os amigos. Pra vocês da Rádio Palote.
1: Certo.
4: Escutando a rádio.
1: Beleza. Opa.
4: Deus abençoe vocês.
1: Deus abençoe.

da música sertaneja, ela é Roberta Miranda. Vá com Deus, um clássico com certeza, tocando pra você aqui na Palote. E o pessoal participando, Luciana Siqueira, boa tarde Karina, tudo bem? Toca aí Henrique Juliano, Amor dos Outros. Roda sim, Lu, beijo pra você, tá? Já vai chegando aí a sua indicação. Deixa eu só falar aqui com o Robson também, né? Oi Karina, toca uma música à sua escolha, do Mato Grosso e Matias. Estamos na audiência, sempre nota 10 o programa. Obrigada, Robson. Um grande abraço pra você. Vou rodar mais uma, então. Né? Já rodei Mato Grosso e Matias, mas não tem problema, não. Vamos ouvir outra deles, que é sempre bom, né, Robson? Grande abraço aí pra você. Na indicação da luta, Henrique Juliano, Amor dos Outros.

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1: Dorival Júnior subiu o tom após a derrota do São Paulo para a Chapecoense pelo Campeonato Brasileiro. O treinador classificou o resultado como inadmissível e vergonhoso e ainda cobrou uma mudança de postura do elenco. Com um revés por 1-0, o tricolor chegou a 10 partidas sem vencer na competição e ficou a apenas 3 pontos da zona de rebaixamento. O próximo compromisso da equipe será no próximo sábado contra o Bragantino no Morumbi. Com as informações do esporte, Léo William.

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4:04. Tá aí Bruno Marrone, Boate Azul. A Anália tá ouvindo a gente, pessoal lá de São João. Tudo bem, Anália? Como é que estão as coisas por aí? Oi, Cacá, tudo bem? Gostaria de ouvir a música Chave Cópias com Felipe Araújo. Um beijo. Vou rodar sim, deixa pra mim, né? Com Jorge Matheus também na participação. Beijão é pra vocês. Alô, São João, boa tarde. O Didi, lá no Rio Grande, ouvindo a gente. Oi, boa tarde, menina. Que Deus abençoe sua semana e a semana de todos os seus ouvintes. Toca, se possível, César e Paulinho com Leonardo. Corno não. Um abraço. Roda sim, Didi. Pode deixar. Já deu sequência aqui e já roda a sua também, tá certo? Pessoal no Rio Grande do Sul, ouvindo a Palote.

0: obrigado, mano.
1: Obrigado, sucesso, gente. Cara.
2: Saúde, sucesso, viu?
1: Prazerzão estar aqui com você.
2: Tamo junto, viu, meu mano?
1: Precisamos até amanhã.
2: Obrigado mesmo.
1: Até mais, gente. Beijo, boa noite.
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O Gelson Luiz está na sintonia. Oiê, cheguei, disse ele. Opa, seja bem-vindo, Gelson. Boa semana. Será que toca um Dudu Costa? Claro, certeza. Tchau, fui, disse ele. Valeu, Gelson. Vou rodar assim, vou rodar a minha preferida aqui do Eduardo Costa. Já que você não escolheu, escolho eu, viu? Valeu, um abraço. Boa tarde, Karina. Aqui é a Clarice Blank, de Chopinzinho. Gostaria de ouvir a música Pensa em Mim, com Leandro Leonardo, só pra curtir. Alô, galera de Chopinzinho. Boa tarde, Clarice. Um beijo pra você, menina.

Adair Cardoso e a regravação de Estrada da Vida, música de Milionário e José Rico. Agora 4 horas com 26 minutos, uma excelente tarde pra você. Agora tem Rio Negro e Solimões com Henrique e Juliano. Tom

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1: Boa tarde, vamos acompanhar o que é destaque nesta edição. O Operador Nacional do Sistema Elétrico acionou pela segunda vez neste ano um plano emergencial para reduzir a geração de energia devido ao excesso de oferta no sistema. A medida ocorreu neste domingo, das 11 horas às 13h30, e não teve impacto para os consumidores. A ação buscou preservar a segurança do sistema diante da previsão de menor consumo e também do aumento de geração solar.
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1: O presidente Lula e o senador Flávio Bolsonaro aparecem em empate técnico num eventual segundo turno para a presidência. Segundo pesquisa da BTG Pactual Nexus, divulgada nesta segunda-feira, Lula tem 46% das intenções de voto contra 45% de Flávio. A margem de erro é de 2 pontos percentuais. O levantamento ouviu 2.600 eleitores entre os dias 21 e 23 de agosto.
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1: Agora você fica com as informações do esporte.
2: Neymar é dúvida para o jogo do Santos contra o Palmeiras pela Copa do Brasil. Cuca disse que vai conversar com o craque antes de decidir, já que a partida será no gramado sintético do Nubank Park. Com as informações do esporte, Léo William.
1: Essa foi a sua edição do Palote Notícias. Eu sou Francione Prusci e retorno daqui a pouco com outras informações.
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Agora, 4h38, uma boa tarde pra você. Amado Batista e Gustavo Lima. Ficou demais essa versão. Alucinação.

0: Sorocaba com o Paulinho Mocelin. Caminhonete branca.
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0: 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A sua rádio. Gente, tô indo nessa. Obrigada por essa tarde de segunda-feira que passamos juntos aqui na Palote. Vocês são incríveis. Beijo grande pra cada um. Amanhã, 1h, nós temos um novo encontro dentro do Top Bandas. Combinado? Sabe quem tá chegando, né? Ele, Reinaldo Claudino com o Arena 88. Beijo grande pra você. Fica com Deus. A gente se vê por aí. Tchau.

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0: 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Boa tarde, Reinaldo.
1: Oi, boa tarde, gente. Chegamos, Arena 88. Ah, é dia de arena sim, na sua Palote FM. E aí, tudo certo? Tudo bem, tudo 100%? Pois é, Reinaldo, tirando esse mês de agosto que não termina nunca mais, né? Ou mais, tá tudo certo, né? Graças a Deus, né? Que estamos aí, né? Mas que não termina o mês de agosto, não termina, né? Isso é verdade, isso não tem o que fazer, né? É uma situação que vai se enrolando. Hoje eu perguntei pro Francione, né? Francione, vai terminar quando o mês de agosto, homem? Diz ele, Reinaldo, só pro Natal, homem. Só pro Natal. Calcule só. Será que... Mas se organize, Reinaldo. Pare, homem. Fale alguma coisa que vale a pena ouvir, homem. Bom, então não vamos falar de futebol, porque o futebol tá ruimzote também, né? Pra nós não falar de futebol, né? Deixar quieto. Torcer pra que ninguém puxe o assunto futebol, né? Deus o livre. Padre Lino Baggio, da Direção-Geral da Palote FM, a Direção Administrativa e Executiva, Frank Schiavini. Hoje é 24 de agosto de 2026. Essa semana ainda não vai terminar o mês de agosto, tá? Essa semana ainda não. Obrigado, Deus, pela oportunidade de estar aqui, iniciar mais uma semana. Não é a última do mês de agosto, né? Cheia assim, né? Isso, mas vai pegar uma beirada da semana que vem ainda, né? Deus da vida, muito obrigado. É só para provocar o ouvinte, é só para chamar um pouquinho de atenção aqui na abertura do programa. Obrigado, Deus. Obrigado, obrigado, obrigado, obrigado, obrigado, obrigado, obrigado.

0: 99915-1102, DDD 46, ou seja, 46. 99915-1102 tá liberado. Sim, até às 19, Arena. Alô, Thiago Kamansky. O Thiagão tá ligadinho com a gente. Reinaldo, excelente final de tarde pra começar a semana, assim, de Arena, né? Que tal um Rio Negro e Solimões?
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0: 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Deu boa demais, rapaz. Deu boa demais. Ô, Darcy.
1: Boa tarde, Reinaldo.
0: Boa tarde,
1: como
0: Darcy.
1: Como é que tá, irmão, velho?
0: Tudo certo, graças a Deus.
1: Um abraço pra vocês.
0: Igualmente, família, obrigado,
1: pessoal da Palote, hein?
0: Muito obrigado.
1: Viu, mas não vamos falar em jogo, né, Renato?
0: Não, tá, viu? Complicado, né? Eu acho que deixa quieto, viu?
2: Loucura, loucura, loucura.
1: Reinaldo, se pudesse rodar aquela música do Sidney Lima.
0: É qual?
1: No Calendário da Minha Vida, pelo menos eu sei por esse nome, hein?
0: Ah, Calendário da Saudade.
1: E pra todos que estão na escuta, hein?
0: Sim.
1: E tudo é bom pra vocês aí.
0: Muito obrigado,
1: que Deus abençoe todos os dias nossos, de vocês também aí.
0: Amém, meu irmão.
1: E temos uma boa semana, hein?
0: Amém, que assim seja, viu?
1: Tudo é bom, um abraço, tenha uma boa tarde, tudo é bom.
0: Ei, família Barbosa, é gente do bem. 17:14. Ei, Arena. Alô, José Amorim, teu recado já chegou aqui também, viu, mano velho?

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4: A derrota para o Bragantino deixou o técnico Luiz Castro sob forte pressão no Grêmio. O time perdeu por 1-0 com gol sofrido aos 49 minutos do segundo tempo e segue sem vencer fora de casa no Brasileirão. Em 12 partidas como visitante, o tricolor somou apenas 4 pontos. Depois da pausa para a Copa do Mundo, são 9 jogos, com 5 derrotas e apenas 2 vitórias. Agora, Luiz Castro terá 2 grenais decisivos pelas quartas de final da Copa do Brasil, para assim tentar mudar o momento e garantir a permanência no cargo. Com as informações do esporte, Léo William. Tom.

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4: Vem com

ouvindo lá em Santa Catarina, o povo de Jaraguá do Sul. O Lindomar, a Rosemary por lá. Pessoal, sempre que possível, ligados na Palote de Coronel Vivida, hein, mano?

os lados de Rio Elias. A Andréia e toda a família pedindo um vestido azul aqui do musical São Francisco. Ô, Andréia, abração pra todos vocês aí, família Antunes. Ô, Reinaldo, o José Amorim, você falou que deu ar da graça por aí também. Bem-vindo, José Amorim, sempre. Reinaldo Jean Giovanni conhecendo um amigo seu. Ah, é? 17h25.

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1: Boa tarde, vamos acompanhar o que é destaque nesta edição. A Polícia Militar apreendeu drogas, dinheiro e materiais usados no tráfico durante uma ação no bairro Alvorada, em Pato Branco, no último sábado. A operação começou após uma denúncia pelo telefone 181. Com o apoio do Canil do 3º Batalhão, os policiais apreenderam 23 gramas de crack, mais de R$1.000, duas balanças de precisão e dois celulares. Duas mulheres foram presas e um homem foi conduzido à delegacia.
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1: Micro e pequenas empresas que desejam ingressar no Simples Nacional em 2027 terão que ficar atentas ao novo calendário. O pedido deverá ser realizado entre 1º de setembro até o dia 30 do mesmo mês. O prazo foi antecipado em 4 meses. Até então, a adesão era realizada sempre em janeiro. A mudança incorpora ao regime simplificado novos tributos criados pela reforma tributária, como o IBS e também o CBS.
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1: Agora, as notícias do esporte.
2: Rossi voltou a ser alvo de críticas no Flamengo após sofrer gols de longa distância. Em 2026, o goleiro argentino já foi vazado 8 vezes em chutes de fora da área, o que fez perder o seu prestígio com a torcida. Com as informações do esporte, Léo William.
1: Essa foi a sua edição do Palote Notícias. Eu sou Francione Prusci e retorno dentro de uma hora com outras informações.
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5: 17:35. Arena 88 aqui na Palote FM. Isabel, daqui a pouquinho a gente vai te ouvir. O Gringo tá com a gente já aqui também. Gringo, daqui a pouco quero te ouvir aqui no nosso Arena. 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

0: e tenho dito.
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0: Até lá pelas 19 horas, viu, meu ouvinte? Ah, o gringo chegou antes da Isabel. Oi, Isabel.
2: Boa tarde, amigo, tudo bem com você?
0: Boa tarde, tudo bem.
2: Eu tô bem, graças a Deus, mais que bem bom. Agora curtindo as tuas músicas, tá? Eita. Beleza. Como sempre, arrasando.
0: Opa, muito obrigado,
2: Isabel. Tô aqui curtindo.
0: Obrigado,
2: marchando
0: Isabel.
2: Aqui, curtindo as tuas músicas, tá beleza,
0: bom,
2: tá?
0: Então, tá?
2: Pedi uma música pra você, se puder rodar pra mim. Oferecer pra você e pra tudo que estiver ouvindo.
0: Muito
2: mão
0: obrigado.
2: Amiga.
0: Mão amiga.
2: Tá? Se você puder, você não manda
0: claro
2: o teu rosto aí. E tenha uma boa tarde, um abraço e tudo de bom. Que Deus te abençoe.
0: Amém igualmente, Isabel. Bom, o gringo chegou um pouquinho antes. Ô, gringo. Alô, gringo.
3: Boa tarde, meu amigo Reinaldo Crudinho.
0: Boa tarde, meu amigo gringo.
3: Cristal, daqui a um escudo do programa, já estamos tomando um. Um mate amargo, hein?
0: Opa, coisa boa,
3: viu?
0: Você
3: manda uma música do Belmonte Maraí pra mim, hein?
0: Qual?
3: Você me deve uma, né?
0: Assim.
3: Nesse dia, se for a tempinha,
0: você me deve
3: ligado,
0: uma, diz o gringo.
3: Uma ótima segunda-feira, começo da semana pra você.
0: Igualmente, gringo!
3: Fique com Deus, meu amigo.
0: Amém, meu irmão. Agora sim!

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3: 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Tá bom? Tá bom, então. Reinaldo, tem que avisar, avisa o povo aí, Reinaldo. Avisa a Iracilda que o áudio dela já chegou, antes dela chegou até o Ademir. O Ademir é o Negão Veiga, lá de São Jorge do Oeste. Alô, Veiga, abraço. Iracilda, teu áudio já chegou também. E o Neymar, né, que chegou antes, inclusive do Ademir e da Iracilda. Ô, Neymar.
4: Boa tarde, meu amigo Reinaldo Claudino, ouvinte da Balote FM.
3: E aí?
4: Peço que você toque uma música aí com o trovador Marco Aurélio.
3: Sim.
4: Fumo Rural.
3: Uia!
4: Quero oferecer essa música aí a todos os ouvintes da Balote FM.
3: Uhum.
4: Do interior da cidade.
3: Okay.
4: Para o meu amigo, o Cláudio do Curtume.
3: Opa!
4: Que sempre tá na escuta.
3: Sim.
4: Aqui no bairro Primavera 2.
3: Aham.
4: Ao amigo Ademar Abate, ao amigo Rudinei Tomalac.
3: Sim.
4: E a todos os amigos em geral que sempre estão na escuta.
3: Obrigado!
4: E a vocês aí, meu amigo, da Palote FM.
3: Muito obrigado.
4: Beleza, meu amigo? Estamos aqui marcando.
3: Um abraço, garoto.
4: Escutando esse programa aí.
3: Aí sim, ó, e na sequência tem a oração da Ave Maria. E o pessoal passando por aqui dando um toque na vozinha.

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gostaria de lhe dizer neste momento da nossa Ave Maria que o importante é encarar as contrariedades da vida de forma corajosa e otimista. Os limites e dificuldades não deixam de ser momentos nos quais a pessoa tem a chance de se superar e de se tornar mais firme em seus propósitos. A ressurreição de Jesus Cristo, depois de uma dura experiência de dor e morte, é a lição máxima de que mesmo as situações mais complicadas podem dar origem a um belo horizonte de esperança e de renovação. O anjo do Senhor anunciou a Maria, e ela concebeu do Espírito Santo. Ave Maria, cheia de graça, o Senhor é convosco. Bendita sois vós entre as mulheres, e bendito é o fruto do vosso ventre, Jesus. Santa Maria, Mãe de Deus, rogai por nós, pecadores, agora e na hora de nossa morte. Amém. Eis aqui a serva do Senhor. Faça-se em mim segundo a vossa palavra. Ave Maria, cheia de graça, o Senhor é convosco. Bendita sois vós entre as mulheres, e bendito é o fruto de vosso ventre, Jesus. Santa Maria, Mãe de Deus, rogai por nós, pecadores, agora e na hora de nossa morte. Amém. E o Verbo se fez carne e habitou entre nós. Ave Maria, cheia de graça, o Senhor é convosco. Bendita sois vós entre as mulheres, e bendito é o fruto de vosso ventre, Jesus. Santa Maria, Mãe de Deus, rogai por nós, pecadores, agora e na hora de nossa morte. Amém. Rogai por nós, Santa Mãe de Deus, para que sejamos dignos das promessas de Cristo. Infundi, Senhor, a vossa graça em nossos corações, para que nós, que pela anunciação do anjo, conhecemos a encarnação do

vosso Filho, por sua paixão e cruz, sejamos conduzidos à glória da ressurreição. Por Cristo nosso Senhor. Amém. E desça pela intercessão de Maria, nossa mãe, de São Roque, a bênção de Deus Todo-Poderoso, Pai, Filho e Espírito Santo. Amém.

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1: Esse Arena, vou te contar, hein? Mas que beleza. 18 horas e 6 minutos, 18 e 6. E o povo com a gente, viu? Tá? Cara, não vai hoje lá? Não vai. Agora tem que explicar pro ouvinte aqui, né? Eu falei muito baixinho aqui, né? O Frank tá por aí, piazadinha. Só que é o seguinte, piazadinha. O Frank tá por aí, mas é que nem diz aquela canção lá do Rick Renner, né? Deu tudo errado. Entendeu? Frank, dá pra deixar alguma coisa amarrada pra amanhã ou não? Dá? Então tá bom. Piazadinha, amanhã o homem, entendeu? Só que vocês não saem muito do lugar onde vocês estão, piazadinha. É amanhã, tá bom? Amanhã. Essa piazadinha, são tudo uma piazadinha bonitinha, viu? Eita, piazadinha, gente boa. E faz pena uma piazada faceira. Ô, Renato Deitos, como é que você tá? Reinaldo, se der aí uma mariposa. Mas é claro que sim, Renato. Um abraço, Renato. Tudo de bom, muito obrigado pelo carinho da sintonia. Ah, eu comecei, ameacei, mas não falei. O cara que o Frank paga pra ir na academia no lugar dele, o cara não vai poder ir hoje. Daí é o Frank que vai ter que ir, né? Tá? Era isso que eu tava. Eu comecei a desenhar ali, mas não conclui direito. Iracilda!
2: Boa tarde, Renaldo.
1: Tarde,
2: queria pedir
1: Iracilda.
2: Uma música com os filhos de Doril Grande, Cabelos Compridos. Eu agradeço ser atendido e uma boa tarde, beleza?
1: Beleza, igualmente. Uma boa tarde para você e noite que tá chegando. Ô, Reinaldo, daqui a pouco você manda brasa naquela lá, na Garupa do Sossego. É o nome da canção. Eu até preparei Desassossegos aqui. Da onde, Reinaldo? É na Garupa do Sossego com os... Não me lembro quem canta, mas é o negão que tá pedindo. Então deixa comigo. Vamos ficar Cabelos Compridos, os filhos do Rio Grande, pra Iracilda. Lá!

Mato Grosso e Matias, dá pra vocês dar uma seguradinha aí, ficar mais um pouco por aí? Porque o meu amigo Moacir Mior tá indicando outra moda com vocês, tá? Ô, Renato, essa mariposa foi pra você, meu parceiro, atendendo seu pedido. Moacir, já já eu volto com os meninos Mato Grosso e Matias por aqui. Chá comigo!

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3: 18:21. 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
1: Meu, anote na sua agenda aí, 13 de setembro, festa da padroeira no bairro Jardim Maria da Luz, aqui em Coronel Vivida. Bairro Jardim Maria da Luz, festa da padroeira, dia 13 de setembro, tá bom? Alô, meu amigo, você, meu amigo de fé, meu irmão, camarada. Alô, Bacimio! Mato Grosso e Matias. Alô, Bacir. Um abraço pra você, pra dona Sirlene também.

Magro por Rodeio, mas que beleza, e a bombacha preta, essa é das antigas também. Aliás, por falar em das antigas, o Veiga lá de São Jorge do Oeste, terra do Atalíbio Antunes, né? São Jorge do Oeste, terra do Marico Silva, é, alô Veiga, diz ele, Reinaldo, conhece a lua branca do Lourenço e Lorival? Moda das boas também, viu Veiga? Alô, Negão Veiga! Abraço, tudo de bom, viu? 18h32. Assim, ó.

0: 18:39.
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4: Boa noite, vamos acompanhar o que é destaque nesta edição. A Escola Libna Alziro Merlo, a PAI de Coronel Vivida, realiza até o dia 28 de agosto a programação da Semana Nacional da Pessoa com Deficiência Intelectual e Múltipla. As atividades começaram na sexta-feira e incluem apresentações artísticas, teatro, ida ao cinema em Pato Branco e ações em Mangueirinha. A iniciativa busca promover a inclusão, valorizar as pessoas com deficiência e aproximar a comunidade do trabalho desenvolvido pela PAI.
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4: Duas pessoas morreram após um caminhão carregado com carvão sair da pista e tombar na PR-562 entre os municípios de Clevelândia e Honório Serpa. O acidente aconteceu por volta das 2:30 da madrugada deste sábado, próximo à ponte do Rio Chupim. Um corpo foi localizado após o acidente e o segundo encontrado durante a manhã de sábado. As circunstâncias do acidente serão investigadas.
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4: Agora você fica com as informações do esporte.
5: Seabra criticou a arbitragem após a vitória do Coritiba sobre o Corinthians e cobrou mais coerência de Anderson Daronco. O técnico disse que mesmo com o triunfo, não vai esquecer dos erros que considerou prejudiciais ao Coxa. Com as informações do esporte, Léo William.
4: Essa foi a sua edição do Balote Notícias. Eu sou Francione Prusci e retorno amanhã com outras informações.
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0: 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Olha, chegou por aqui. Cadê? Tá aqui. A Jocelene tá com a gente. Ela chegou primeiro do Valdecir. Primeiro que o Valdecir. Ô, Valdecir Bolson! Como é que você tá, meu irmão? Tudo bem?
1: Tamo aí na escuta, aí, Reinaldo.
0: Opa, boa tarde.
1: Tudo bom?
0: Tudo certo.
1: É a sua música aí, Sistema Antigo, se for possível. Aí.
0: Boa.
1: E a semana já começou. É. Aí, boa de trabalho. Um abraço e boa semana pra todos.
0: Igualmente, muito obrigado, viu, Bolson? Esse é um trabalhador, esse é um cidadão do bem também, coisa boa, viu? Bom, Reinaldo, você falou que a Jocelene chegou antes do Valdecir, cadê ela? Ô, Jocelene.
2: Boa tarde, Reinaldo.
0: Boa tarde.
2: Tudo bem?
0: Tudo certo.
2: Com a Jocelene.
0: E aí?
2: Reinaldo, toca pra mim lá a música Cidadão.
0: Boa.
2: Não sei com quem que canta.
0: Eu vou rodar com Edson Wilson.
2: E é só pra curtir. Tô
0: Sim.
2: aqui tomando meu chimarrão.
0: Tá bom.
2: E escutando a Palote.
0: Então tá, gente. Você sabe que aqui é 24 horas por dia sua melhor companhia, né? Aí, após o nosso Arena aqui... Tem essa parceria com a RBJ, a Rede Bom Jesus de Comunicação. E a gente volta amanhã com o nosso Arena, às 17 horas. Abraço!

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2: Eu acho que você tem que mandar aquela mensagem. Mas manda o que tá no seu coração. Porque se fosse eu falaria mais ou menos assim.

sucesso, né? De Guilherme Santiago, juntou com a boiadeira Ana Castela, que tá fazendo maior sucesso na festa de Barretos, meia-noite e meia. Danilo e Davi, Apaga, Apaga, Apaga, e Amado Batista, Romance no Deserto, um clássico, junto com Fagner e Leonardo, outro clássico do sertanejo, Mentira que Virou Paixão, Eu Juro, Horizonte Azul, todo mundo cantando junto nessa noite de segunda, aqui no Grupo RBJ. Bora pra cá, turma, bora participar, 26010500 é o nosso contato. Boa noite. Agora tá na vez do Diego e Vitor Hugo, ó, desbloqueados.

Laona Prado, Zé Felipe, Se Não Tivesse Ido e Diego Vitor Hugo, Desbloqueado. 7:30 agora, tá na hora do break. Já, já, tem mais sucesso até às 8, é só sertanejo.

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Agora são 7:34. Ó, a gente tá aí, né? Numa média boa.

0: saber, né? Aí a história do Trevor, Saudade Esconde.
1: Minha saudade esconde.
0: Lado B, DVD dos caras. É o lado bom da vida. Tô sabendo. Mato Grosso e Matias, Espinhos da Vida. No nosso flashback, ainda Felipe Rodrigo, Mente a Boa. Gente, falando em

pista do Peão de Barretos. Nessa noite, tem Jads e Jadson, tem Felipe Rodrigo, tem Turma do Pagode. Assim, nunca fui. Vocês já foram? Conta pra gente. 26010500. Mas não se fala em outra coisa, né? Oxi, oxi. Esses últimos dias tem uma galera que gosta de rodeio. Mas, ó, uma das atrações principais do rodeio, ainda de quando começou, são as provas, né? Hoje acontecem as competições também da arena, que incluem as modalidades três tambores jovem A, B e C, e também as montarias em touros da Liga Nacional de Rodeios, a LNP. Para você que gosta também disso tudo, né? Tem aquele palco, palco camping, onde tem shows exclusivos pro público, né, que tá hospedado lá. Tem apresentações hoje do DJ Tomazini, tem o Diogo Viola e Carlinhos, tem o Zé Dávila e Fabiano, Estela Blanco e também o Juan e Leandro. Tem uma galera. Tem música o dia todo lá, pelo jeito, né? Mas, ó, hoje eles vão estar lá. A gente não vai estar lá, mas a gente tá aqui e a gente vai curtir a música deles também. Jads e Jadson. Ó, prefiro nem perguntar.

chora. Eduardo Costa, me apaixonei. Eduardo Costa, essa foi a indicação do Cid. Valeu, Cid, sempre com a gente. Antes teve Jads e Jadson, prefiro nem perguntar. Gente, primeira hora aqui de música sertaneja. Foi, mas amanhã tem de novo. Eu volto depois do break com mais sucessos, assim, todos os ritmos pra você, combinado? E claro, a gente volta ainda com a Rádio Extra. A gente tá ao vivo pela Palote, Extra, Onda Sul e a Clube de Palmas. Todo mundo aqui. Vem também. Já falei, já repeti, vou repetir de novo. 26010500. Bora. E ó, pra fechar aqui, Fabinho Rodolfo com Bruno Barreto e a Nega.

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2: No ar, RBJ Notícias. Eu sou Ângela Maria e você vai saber agora. Nem todo câncer de mama começa com caroço, sinais também podem surgir na pele. Pesquisa revela que 19% dos jovens da geração Z no Brasil são fumantes.
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2: Uma pesquisa realizada pelo AC Camargo Câncer Center em parceria com a Nexus, pesquisa e inteligência de dados, revelou que 19% dos jovens entre 16 e 24 anos se declaram fumantes ativos de cigarros convencionais ou eletrônicos. O percentual está acima da média nacional de 17% e é o maior entre todas as faixas etárias. O estudo ouviu 2.000 pessoas nas 27 unidades da federação. Outro dado considerado alarmante pela pesquisa é que 33% dos brasileiros convivem frequentemente com pessoas que fumam por perto, seja em casa ou no trabalho.
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2: Quando se fala em câncer de mama, a primeira imagem que costuma vir à cabeça é de um nódulo. De fato, perceber um caroço novo na mama é um dos sinais mais conhecidos da doença e deve ser investigado. Mas limitar a atenção ao que conseguimos sentir com as mãos pode criar uma falsa sensação de segurança. Algumas alterações mamárias se manifestam de outra maneira e em determinados casos, o primeiro aviso pode estar justamente na pele. Mudanças recentes na aparência das mamas também merecem ser observadas. Uma delas é o aspecto conhecido como casca de laranja, quando a pele fica espessada com pequenos pontos de retração que lembram a superfície da fruta. Confira agora as informações do esporte.
3: Neymar é dúvida para o jogo do Santos contra o Palmeiras pela Copa do Brasil. Cuca disse que vai conversar com o craque antes de decidir, já que a partida será no gramado sintético do Nubank Park. Com as informações do esporte, Léo William.
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0: 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Boa noite, Josi.
1: Jô, boa noite.
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1: Hello, turma, já tava com saudade, hein? É, sexta, sábado e domingo longe de vocês aqui. Foi tenso. Mas, ó, foi por um bom motivo. Afinal de contas, a cidade de Francisco Beltrão, cidade da emissora do Grupo RBJ, Onda Sul, recebeu um dos maiores eventos do empreendedorismo jovem do nosso estado. E teve muita música boa por lá. Tenho certeza que tem uma galera que tá me ouvindo agora, que mandou mensagem aqui. Teve rock, teve pagode assim, teve comida boa, gente bonita, networking. Teve muita fala de associativismo, não é mesmo? Já deixou saudade EPJ aí 2026. E ó, a gente começa o som de Pichote com Hungria Hip Hop, Amor e Fé. É o Music.

0: Obrigado, Dodô! Pichate!
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com uma melodia na cabeça, gente. Do nada, ele sonhou e acordou assim com essa melodia. E ainda sonolento, lá no Rio de Janeiro, ele tocou os acordes no teclado que a mulher, a arquiteta e estilista Aleda Zuccarelli, tinha comprado em Nova York. Desculpa.

começou a rascunhar os primeiros versos de uma nova música, Menina Veneno. Sua inspiração veio de um livro, gente, O Homem e Seus Símbolos, de Carl Jung, que ganhara aí de aniversário de um dos ex-companheiros do Vimana, banda de rock progressiva dos anos 70, Hit Lulu Santos. Gente, com a cabeça ali fervilhando, né, de ideias, letrista e também compositor, logo se trancaram em um dos quartos ali do duplex, né? Quase nada, gente. Pra escrever essa música em 20 minutos, gente, a música já estava pronta. Nunca mais eles fizeram outra música de tanto sucesso, tão rápida. Isso são palavras de Hit, que hoje já tem aí seus 70 e poucos anos, né? Menina Veneno é a música que não fala de uma pessoa, é uma aparição, é uma figura.

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1: A derrota para o Bragantino deixou o técnico Luiz Castro sob forte pressão no Grêmio. O time perdeu por 1-0 com gol sofrido aos 49 minutos do segundo tempo e segue sem vencer fora de casa no Brasileirão. Em 12 partidas como visitante, o tricolor somou apenas 4 pontos. Depois da pausa para a Copa do Mundo, são 9 jogos, com 5 derrotas e apenas 2 vitórias. Agora, Luiz Castro terá 2 grenais decisivos pelas quartas de final da Copa do Brasil, para assim tentar mudar o momento e garantir a permanência no cargo. Com as informações do esporte, Léo William.
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0: Nossa dose dupla com eles hoje, Shot dos Milagres e Fique com a Saudade. Gente, o Fala Mansa começou em 1998, no último dia de inscrição para o terceiro festival de música do Mackenzie. O Ricardo Cruz, o Tato, ele era morador da cidade de Piracicaba, São Paulo. Hoje, ele é autor e vocalista da banda. Ele era DJ de forró e já tinha algumas composições próprias. E ele decidiu inscrever uma delas, que se chama Asas, no festival. Porém, ele não tinha uma banda. 4 dias depois, o Fala Mansa, que até então não existia, estava entre os 20 convocados dos 160 grupos inscritos no festival. O Tato, ele lembrou do Alemão, amigo DJ que tocava zabumba. O Alemão, por sua vez, ele chamou o vizinho, o Dezinho, que tocava triângulo. E junto com eles, uma flautista e um baixista, que fizeram parte, então, da primeira formação da banda. Eles ensaiaram 2 tardes a música Asas. E essa música, gente, ficou em segundo lugar desse evento. E depois, até hoje, está aí Fala Mansa, que você curtiu 2 deles hoje. E amanhã tem o nosso Dose de novo.
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0: Ó, e falando em quem é fã de verdade, vocês já têm programação pro dia 21 de novembro? Ainda não? Então pega essa bomba que veio pra gente. Ó, já tem bom tempo, aliás, anos, né, que os fãs brasileiros sonham com esse momento.

and Rock. É, gente. E essa história está prestes a ser escrita. A pré-venda dos ingressos já tá aí. Se você tá afim, é bom demais. Ó, ele canta essa aqui, ó. Se você não conhece Chris Isaak, você já deve ter ouvido ele nas redes sociais, em algum lugar, em algum momento da sua vida. Você deve ter ouvido esse toquinho aqui. Wicked Games, um dos grandes clássicos do cantor.

Chris Isaac com Wicked Games pra você se organizar aí pro dia 21 de novembro. Vocês vão? Vocês gostam? Ai, é bom, né? Ô, gente, hoje é dia 24 de agosto e hoje é Dia Nacional da Infância. Essa data que foi criada pelo Fundo das Nações Unidas para a Infância é um objetivo de promover a reflexão sobre as condições de vida, também os desafios sociais e os direitos fundamentais das crianças. A data não se confunde, né, com o Dia das Crianças, que é celebrado lá no dia 12 de outubro, pois o foco hoje é a conscientização sobre o desenvolvimento pleno e protegido também na primeira infância e na infância. O ECA, o Estatuto da Criança e do Adolescente, aqui no Brasil, ele define como crianças as pessoas até 12 anos de idade incompletos. A lei estabelece também que a família, a sociedade e o Estado devem garantir com prioridade os direitos à saúde, educação, lazer, dignidade e convivência familiar, né? O período de 0 a 6 anos é considerado crucial, já que é quando ocorre, então, a formação da grande maioria das conexões cerebrais e também do aprendizado emocional. Hoje é segunda-feira, 24 de agosto de 2026. Hoje é dia de celebrar ou de lembrar, né, esse Dia Nacional da Infância. Hoje também, gente, é dia de ser feliz, dia de curtir muita música boa aqui no Grupo RBJ. Eu tô indo, mas amanhã tô de volta. Espero vocês às 7 da noite desta terça-feira. E quem gosta de flashback, ó, continue com a gente, porque às 10 da noite o Luiz chega com o Túnel do Tempo e muito mais aqui no Music. Vem aí a Voz do Brasil e RBJ Notícias. Fui, até amanhã.

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2: No ar, RBJ Notícias. Eu sou Ângela Maria e você vai saber agora. Anvisa aprova a segunda caneta de semaglutida genérica do Brasil. Governo estuda zerar pedágio para carros em rodovias de baixo tráfego.
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2: O governo federal estuda mudar a cobrança de pedágio em concessões de rodovias de baixo tráfego e criar categorias diferentes para veículos de passeio e caminhões leves, segundo apurou a CNN. A proposta prevê separar a atual categoria 1, que reúne diferentes tipos de veículos em duas faixas, uma para caminhões leves de dois eixos e outra denominada comercial leve, destinada a carros de passeio e motos. Para a segunda categoria, a ideia é diminuir o valor cobrado no pedágio e, caso haja espaço financeiro, a tarifa poderá ser zerada. Porém, o estudo ainda está em andamento e não deve ser implementado neste ano, de acordo com fontes que conversaram com a reportagem.
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2: A Anvisa, Agência Nacional de Vigilância Sanitária, aprovou o segundo medicamento genérico da semaglutida, conhecido como caneta emagrecedora no país. A decisão foi publicada no Diário Oficial da União hoje, segunda-feira. De acordo com a agência, o medicamento aprovado tem como referência a caneta injetável Ozivy, utilizada para o tratamento do diabetes tipo 2 ou obesidade. Isso significa que ambos são intercambiáveis, ou seja, um pode ser substituído pelo outro. Confira agora as informações do esporte.
3: Rossi voltou a ser alvo de críticas no Flamengo após sofrer gols de longa distância. Em 2026, o goleiro argentino já foi vazado 8 vezes em chutes de fora da área, o que fez perder o seu prestígio com a torcida. Com as informações do esporte, Léo William.
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0: governo federal que movimentaram o país no dia de hoje.
1: Olá, boa noite.
2: Boa noite para você que nos acompanha em todo o país.
1: Quarta-feira, 19 de novembro de 2025.
2: Vamos ao destaque do dia, COP30.
1: Brasil lidera iniciativa para recuperar áreas degradadas pela agropecuária.
2: E também lança a plataforma Empreender Clima para apoiar micro e pequenos empreendedores na transição para uma economia verde de baixo carbono.
1: E ainda adoção de cadastro biométrico obrigatório para concessão de benefícios.